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3: 21:06.
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2: 9 horas da noite, hora do...

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3: 22 horas e 6 minutos.
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pessoas postam. 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
3: 23 horas, 7 minutos.
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3: 7:07.
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3: 1:08.
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3: 2:08.
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2: 3:08.
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5: Em nome do Pai, do Filho e do Espírito Santo.
6: Amém.
5: Pai nosso que estais no céu, santificado seja o vosso nome. Venha a nós o vosso reino, seja feita a vossa vontade, assim na terra como no céu.

Ave Maria, cheia de graça, o Senhor é convosco. Bendita sois vós entre as mulheres, e bendito é o fruto do vosso ventre, Jesus.

Jesus Cristo, seu único Filho, nosso Senhor, que foi concebido pelo poder do Espírito Santo, nasceu da Virgem Maria, padeceu sob Pôncio Pilatos, foi crucificado, morto e sepultado, desceu à mansão dos mortos, ressuscitou ao terceiro dia, subiu aos céus, está sentado à direita de Deus Pai Todo-Poderoso, donde há de

Divino Jesus, nós vos oferecemos esse terço que vamos rezar, meditando nos mistérios da nossa redenção. Concedei-nos, por intercessão da Virgem Maria, Mãe de Deus e Nossa Mãe, as virtudes que nos são necessárias para bem rezá-lo e a graça de ganharmos as indulgências desta santa devoção. Oferecemo-lo particularmente em desagravo dos pecados cometidos contra o Sagrado Coração de Jesus e Imaculado Coração de Maria, pela paz do mundo, pela conversão dos pecadores, pelas almas do purgatório, pelas intenções do Santo Padre, pelo aumento e santificação do clero, pelos nossos vigários, pela santificação das famílias, pelas missões, pelos doentes, pelos agonizantes, por aqueles que pediram nossas orações e por todas as nossas intenções particulares e pelo Brasil. Creio em Deus Pai Todo-Poderoso, Criador do céu e da terra, em Jesus Cristo, seu único Filho, nosso Senhor, que foi concebido pelo poder do Espírito Santo, nasceu da Virgem Maria, padeceu sob Pôncio Pilatos, foi crucificado, morto e sepultado, desceu à mansão dos mortos, ressuscitou ao terceiro dia, subiu aos céus, está sentado à direita de Deus Pai Todo-Poderoso, donde há de vir e julgar os vivos e os mortos. Creio no Espírito Santo, na Santa Igreja Católica, na comunhão dos santos, na remissão dos pecados, na ressurreição da carne, na vida eterna. Amém. Pai nosso que estais no céu, santificado seja o vosso nome. Venha a nós o vosso reino, seja feita a vossa vontade, assim na terra como no céu. O pão nosso de cada dia nos dai hoje. Perdoai-nos nas nossas ofensas, assim como nós perdoamos a quem nos tem ofendido. E não nos deixeis cair em tentação, mas livrai-nos do mal. Amém. Ave Maria, cheia de graça, o Senhor é convosco. Bendita sois vós entre as mulheres e bendito é o fruto do vosso ventre, Jesus. Santa Maria, Mãe de Deus, rogai por nós, pecadores, agora e na hora de nossa morte. Amém. Ave Maria, cheia de graça, o Senhor é convosco. Bendita sois vós entre as mulheres e bendito é o fruto do vosso ventre, Jesus. Santa Maria, Mãe de Deus, rogai por nós, pecadores, agora e na hora de nossa morte. Amém. Ave Maria, cheia de graça, o Senhor é convosco. Bendita sois vós entre as mulheres, e bendito é o fruto do vosso ventre, Jesus. Santa Maria, Mãe de Deus, rogai por nós, pecadores, agora e na hora de nossa morte. Amém.

0: Pai nosso que estais no céu, santificado seja o vosso nome. Venha a nós o vosso reino, seja feita a vossa vontade, assim na terra como no céu.
1: O pão nosso de cada dia nos dai hoje, perdoai as nossas ofensas, assim como nós perdoamos a quem nos tem ofendido, e não nos deixeis cair em tentação, mas livrai-nos do mal.
0: Ave Maria, cheia de graça, o Senhor é convosco. Bendita sois vós entre as mulheres, e bendito é o fruto do vosso ventre, Jesus.
1: Santa Maria, Mãe de Deus, rogai por nós, pecadores, agora e na hora de nossa morte. Amém.
0: Ave Maria, cheia de graça, o Senhor é convosco. Bendita sois vós entre as mulheres, e bendito é o fruto do vosso ventre, Jesus.
1: Santa Maria, Mãe de Deus, rogai por nós, pecadores, agora e na hora de nossa morte. Amém.
0: Ave Maria, cheia de graça, o Senhor é convosco. Bendita sois vós entre as mulheres, e bendito é o fruto do vosso ventre, Jesus.
1: Santa Maria, Mãe de Deus, rogai por nós, pecadores, agora e na hora de nossa morte. Amém.
0: Ave Maria, cheia de graça, o Senhor é convosco. Bendita sois vós entre as mulheres, e bendito é o fruto do vosso ventre, Jesus.
1: Santa Maria, Mãe de Deus, rogai por nós, pecadores, agora e na hora de nossa morte. Amém.
0: Ave Maria, cheia de graça, o Senhor é convosco. Bendita sois vós entre as mulheres, e bendito é o fruto do vosso ventre, Jesus.
1: Santa Maria, Mãe de Deus, rogai por nós, pecadores, agora e na hora de nossa morte. Amém.
0: Ave Maria, cheia de graça, o Senhor é convosco. Bendita sois vós entre as mulheres, e bendito é o fruto do vosso ventre, Jesus.
1: Santa Maria, Mãe de Deus, rogai por nós, pecadores, agora e na hora de nossa morte. Amém.
0: Ave Maria, cheia de graça, o Senhor é convosco. Bendita sois vós entre as mulheres, e bendito é o fruto do vosso ventre, Jesus.
1: Santa Maria, Mãe de Deus, rogai por nós, pecadores, agora e na hora de nossa morte. Amém.
0: Ave Maria, cheia de graça, o Senhor é convosco. Bendita sois vós entre as mulheres, e bendito é o fruto do vosso ventre, Jesus.
1: Santa Maria, Mãe de Deus, rogai por nós, pecadores, agora e na hora de nossa morte. Amém.
0: Ave Maria, cheia de graça, o Senhor é convosco. Bendita sois vós entre as mulheres, e bendito é o fruto do vosso ventre, Jesus.
1: Santa Maria, Mãe de Deus, rogai por nós, pecadores, agora e na hora de nossa morte. Amém.
0: Ave Maria, cheia de graça, o Senhor é convosco. Bendita sois vós entre as mulheres, e bendito é o fruto do vosso ventre, Jesus.
1: Santa Maria, Mãe de Deus, rogai por nós, pecadores, agora e na hora de nossa morte. Amém.

0: Pai nosso que estais no céu, santificado seja o vosso nome. Venha a nós o vosso reino, seja feita a vossa vontade, assim na terra como no céu.
1: O pão nosso de cada dia nos dai hoje, perdoai as nossas ofensas, assim como nós perdoamos a quem nos tem ofendido, e não nos deixeis cair em tentação, mas livrai-nos do mal. Amém.
0: Ave Maria, cheia de graça, o Senhor é convosco. Bendita sois vós entre as mulheres, e bendito é o fruto do vosso ventre, Jesus.
1: Santa Maria, Mãe de Deus, rogai por nós, pecadores, agora e na hora de nossa morte. Amém.
0: Ave Maria, cheia de graça, o Senhor é convosco. Bendita sois vós entre as mulheres, e bendito é o fruto do vosso ventre, Jesus.
1: Santa Maria, Mãe de Deus, rogai por nós, pecadores, agora e na hora de nossa morte. Amém.
0: Ave Maria, cheia de graça, o Senhor é convosco. Bendita sois vós entre as mulheres, e bendito é o fruto do vosso ventre, Jesus.
1: Santa Maria, Mãe de Deus, rogai por nós, pecadores, agora e na hora de nossa morte. Amém.
0: Ave Maria, cheia de graça, o Senhor é convosco. Bendita sois vós entre as mulheres, e bendito é o fruto do vosso ventre, Jesus.
1: Santa Maria, Mãe de Deus, rogai por nós, pecadores, agora e na hora de nossa morte. Amém.
0: Ave Maria, cheia de graça, o Senhor é convosco. Bendita sois vós entre as mulheres, e bendito é o fruto do vosso ventre, Jesus.
1: Santa Maria, Mãe de Deus, rogai por nós, pecadores, agora e na hora de nossa morte. Amém.
0: Ave Maria, cheia de graça, o Senhor é convosco. Bendita sois vós entre as mulheres, e bendito é o fruto do vosso ventre, Jesus.
1: Santa Maria, Mãe de Deus, rogai por nós, pecadores, agora e na hora de nossa morte. Amém.
0: Ave Maria, cheia de graça, o Senhor é convosco. Bendita sois vós entre as mulheres, e bendito é o fruto do vosso ventre, Jesus.
1: Santa Maria, Mãe de Deus, rogai por nós, pecadores, agora e na hora de nossa morte. Amém.
0: Ave Maria, cheia de graça, o Senhor é convosco. Bendita sois vós entre as mulheres, e bendito é o fruto do vosso ventre, Jesus.
1: Santa Maria, Mãe de Deus, rogai por nós, pecadores, agora e na hora de nossa morte. Amém.
0: Ave Maria, cheia de graça, o Senhor é convosco. Bendita sois vós entre as mulheres, e bendito é o fruto do vosso ventre, Jesus.
1: Santa Maria, Mãe de Deus, rogai por nós, pecadores, agora e na hora de nossa morte. Amém.
0: Ave Maria, cheia de graça, o Senhor é convosco. Bendita sois vós entre as mulheres, e bendito é o fruto do vosso ventre, Jesus.
1: Santa Maria, Mãe de Deus, rogai por nós, pecadores, agora e na hora de nossa morte. Amém.

0: Pai nosso que estais no céu, santificado seja o vosso nome. Venha a nós o vosso reino, seja feita a vossa vontade, assim na terra como no céu.
1: O pão nosso de cada dia nos dai hoje, perdoai as nossas ofensas, assim como nós perdoamos a quem nos tem ofendido, e não nos deixeis cair em tentação, mas livrai-nos do mal. Amém.
0: Ave Maria, cheia de graça, o Senhor é convosco. Bendita sois vós entre as mulheres, e bendito é o fruto do vosso ventre, Jesus.
1: Santa Maria, Mãe de Deus, rogai por nós, pecadores, agora e na hora de nossa morte. Amém.
0: Ave Maria, cheia de graça, o Senhor é convosco. Bendita sois vós entre as mulheres, e bendito é o fruto do vosso ventre, Jesus.
1: Santa Maria, Mãe de Deus, rogai por nós, pecadores, agora e na hora de nossa morte. Amém.
0: Ave Maria, cheia de graça, o Senhor é convosco. Bendita sois vós entre as mulheres, e bendito é o fruto do vosso ventre, Jesus.
1: Santa Maria, Mãe de Deus, rogai por nós, pecadores, agora e na hora de nossa morte. Amém.
0: Ave Maria, cheia de graça, o Senhor é convosco. Bendita sois vós entre as mulheres, e bendito é o fruto do vosso ventre, Jesus.
1: Santa Maria, Mãe de Deus, rogai por nós, pecadores, agora e na hora de nossa morte. Amém.
0: Ave Maria, cheia de graça, o Senhor é convosco. Bendita sois vós entre as mulheres, e bendito é o fruto do vosso ventre, Jesus.
1: Santa Maria, Mãe de Deus, rogai por nós, pecadores, agora e na hora de nossa morte. Amém.
0: Ave Maria, cheia de graça, o Senhor é convosco. Bendita sois vós entre as mulheres, e bendito é o fruto do vosso ventre, Jesus.
1: Santa Maria, Mãe de Deus, rogai por nós, pecadores, agora e na hora de nossa morte. Amém.
0: Ave Maria, cheia de graça, o Senhor é convosco. Bendita sois vós entre as mulheres, e bendito é o fruto do vosso ventre, Jesus.
1: Santa Maria, Mãe de Deus, rogai por nós, pecadores, agora e na hora de nossa morte. Amém.
0: Ave Maria, cheia de graça, o Senhor é convosco. Bendita sois vós entre as mulheres, e bendito é o fruto do vosso ventre, Jesus.
1: Santa Maria, Mãe de Deus, rogai por nós, pecadores, agora e na hora de nossa morte. Amém.
0: Ave Maria, cheia de graça, o Senhor é convosco. Bendita sois vós entre as mulheres, e bendito é o fruto do vosso ventre, Jesus.
1: Santa Maria, Mãe de Deus, rogai por nós, pecadores, agora e na hora de nossa morte. Amém.
0: Ave Maria, cheia de graça, o Senhor é convosco. Bendita sois vós entre as mulheres, e bendito é o fruto do vosso ventre, Jesus.
1: Santa Maria, Mãe de Deus, rogai por nós, pecadores, agora e na hora de nossa morte. Amém.

0: Pai nosso que estais no céu, santificado seja o vosso nome. Venha a nós o vosso reino, seja feita a vossa vontade, assim na terra como no céu.
1: O pão nosso de cada dia nos dai hoje, perdoai as nossas ofensas, assim como nós perdoamos a quem nos tem ofendido, e não nos deixeis cair em tentação, mas livrai-nos do mal.
0: Amém. Ave Maria, cheia de graça, o Senhor é convosco. Bendita sois vós entre as mulheres, e bendito é o fruto do vosso ventre, Jesus.
1: Santa Maria, Mãe de Deus, rogai por nós, pecadores, agora e na hora de nossa morte. Amém.
0: Ave Maria, cheia de graça, o Senhor é convosco. Bendita sois vós entre as mulheres, e bendito é o fruto do vosso ventre, Jesus.
1: Santa Maria, Mãe de Deus, rogai por nós, pecadores, agora e na hora de nossa morte. Amém.
0: Ave Maria, cheia de graça, o Senhor é convosco. Bendita sois vós entre as mulheres, e bendito é o fruto do vosso ventre, Jesus.
1: Santa Maria, Mãe de Deus, rogai por nós, pecadores, agora e na hora de nossa morte. Amém.
0: Ave Maria, cheia de graça, o Senhor é convosco. Bendita sois vós entre as mulheres, e bendito é o fruto do vosso ventre, Jesus.
1: Santa Maria, Mãe de Deus, rogai por nós, pecadores, agora e na hora de nossa morte. Amém.
0: Ave Maria, cheia de graça, o Senhor é convosco. Bendita sois vós entre as mulheres, e bendito é o fruto do vosso ventre, Jesus.
1: Santa Maria, Mãe de Deus, rogai por nós, pecadores, agora e na hora de nossa morte. Amém.
0: Ave Maria, cheia de graça, o Senhor é convosco. Bendita sois vós entre as mulheres, e bendito é o fruto do vosso ventre, Jesus.
1: Santa Maria, Mãe de Deus, rogai por nós, pecadores, agora e na hora de nossa morte. Amém.
0: Ave Maria, cheia de graça, o Senhor é convosco. Bendita sois vós entre as mulheres, e bendito é o fruto do vosso ventre, Jesus.
1: Santa Maria, Mãe de Deus, rogai por nós, pecadores, agora e na hora de nossa morte. Amém.
0: Ave Maria, cheia de graça, o Senhor é convosco. Bendita sois vós entre as mulheres, e bendito é o fruto do vosso ventre, Jesus.
1: Santa Maria, Mãe de Deus, rogai por nós, pecadores, agora e na hora de nossa morte. Amém.
0: Ave Maria, cheia de graça, o Senhor é convosco. Bendita sois vós entre as mulheres, e bendito é o fruto do vosso ventre, Jesus.
1: Santa Maria, Mãe de Deus, rogai por nós, pecadores, agora e na hora de nossa morte. Amém.
0: Ave Maria, cheia de graça, o Senhor é convosco. Bendita sois vós entre as mulheres, e bendito é o fruto do vosso ventre, Jesus.
1: Santa Maria, Mãe de Deus, rogai por nós, pecadores, agora e na hora de nossa morte. Amém.

0: Pai nosso que estais no céu, santificado seja o vosso nome. Venha a nós o vosso reino, seja feita a vossa vontade, assim na terra como no céu.
1: O pão nosso de cada dia nos dai hoje, perdoai as nossas ofensas, assim como nós perdoamos a quem nos tem ofendido, e não nos deixeis cair em tentação, mas livrai-nos do mal. Amém.
0: Ave Maria, cheia de graça, o Senhor é convosco. Bendita sois vós entre as mulheres, e bendito é o fruto do vosso ventre, Jesus.
1: Santa Maria, Mãe de Deus, rogai por nós, pecadores, agora e na hora de nossa morte. Amém.
0: Ave Maria, cheia de graça, o Senhor é convosco. Bendita sois vós entre as mulheres, e bendito é o fruto do vosso ventre, Jesus.
1: Santa Maria, Mãe de Deus, rogai por nós, pecadores, agora e na hora de nossa morte. Amém.
0: Ave Maria, cheia de graça, o Senhor é convosco. Bendita sois vós entre as mulheres, e bendito é o fruto do vosso ventre, Jesus.
1: Santa Maria, Mãe de Deus, rogai por nós, pecadores, agora e na hora de nossa morte. Amém.
0: Ave Maria, cheia de graça, o Senhor é convosco. Bendita sois vós entre as mulheres, e bendito é o fruto do vosso ventre, Jesus.
1: Santa Maria, Mãe de Deus, rogai por nós, pecadores, agora e na hora de nossa morte. Amém.
0: Ave Maria, cheia de graça, o Senhor é convosco. Bendita sois vós entre as mulheres, e bendito é o fruto do vosso ventre, Jesus.
1: Santa Maria, Mãe de Deus, rogai por nós, pecadores, agora e na hora de nossa morte. Amém.
0: Ave Maria, cheia de graça, o Senhor é convosco. Bendita sois vós entre as mulheres, e bendito é o fruto do vosso ventre, Jesus.
1: Santa Maria, Mãe de Deus, rogai por nós, pecadores, agora e na hora de nossa morte. Amém.
0: Ave Maria, cheia de graça, o Senhor é convosco. Bendita sois vós entre as mulheres, e bendito é o fruto do vosso ventre, Jesus.
1: Santa Maria, Mãe de Deus, rogai por nós, pecadores, agora e na hora de nossa morte. Amém.
0: Ave Maria, cheia de graça, o Senhor é convosco. Bendita sois vós entre as mulheres, e bendito é o fruto do vosso ventre, Jesus.
1: Santa Maria, Mãe de Deus, rogai por nós, pecadores, agora e na hora de nossa morte. Amém.
0: Ave Maria, cheia de graça, o Senhor é convosco. Bendita sois vós entre as mulheres, e bendito é o fruto do vosso ventre, Jesus.
1: Santa Maria, Mãe de Deus, rogai por nós, pecadores, agora e na hora de nossa morte. Amém.
0: Ave Maria, cheia de graça, o Senhor é convosco. Bendita sois vós entre as mulheres, e bendito é o fruto do vosso ventre, Jesus.
1: Santa Maria, Mãe de Deus, rogai por nós, pecadores, agora e na hora de nossa morte. Amém.

Pelo sinal da Santa Cruz, livra-nos Deus nosso Senhor dos nossos inimigos. Em nome do Pai, do Filho e do Espírito Santo. Amém. Creio em Deus Pai Todo-Poderoso, Criador do céu e da terra, e em Jesus Cristo, seu único Filho, nosso Senhor, que foi concebido pelo poder do Espírito Santo, nasceu da Virgem Maria, padeceu sob Pôncio Pilatos, foi crucificado, morto, sepultado, desceu à mansão dos mortos, ressuscitou o terceiro dia, subiu aos céus e está sentado à direita de Deus Pai Todo-Poderoso, de onde há de vir a julgar os vivos e os mortos. Creio no Espírito Santo, na Santa Igreja Católica, na comunhão dos santos, na remissão dos pecados, na ressurreição da carne, na vida eterna. Amém. Pai nosso que estais nos céus, santificado seja o vosso nome, venha a nós o vosso reino, seja feita a vossa vontade, assim na terra como nos céus. O pão nosso de cada dia nos dai hoje. Perdoai-nos as nossas ofensas, assim como nós perdoamos a quem nos tem ofendido. E não nos deixeis cair em tentação, mas livrai-nos do mal. Amém. Ave Maria, cheia de graça, o Senhor é convosco. Bendita sois vós entre as mulheres, e bendito é o fruto do vosso ventre, Jesus. Santa Maria, Mãe de Deus, rogai por nós, pecadores, agora e na hora de nossa morte. Amém. Glória ao Pai, ao Filho e ao Espírito Santo, como era no princípio, agora e sempre. Amém. Ó meu Jesus, perdoai-nos, livrai-nos do fogo do inferno. Levai as almas todas para o céu e socorrei principalmente as que mais precisarem da vossa infinita misericórdia. São José, rogai por nós. Oferecimento do Terço de São José. A vós, glorioso São José, ofereço este terço em louvor e glória de Jesus e Maria, para que seja minha luz e guia, minha proteção e defesa, minha fortaleza e alegria em todos os meus trabalhos e tribulações, principalmente na hora da agonia. Pelo nome de Jesus, pela glória de Maria, imploro o vosso poderoso patrocínio para que me alcanceis a graça que tanto desejo. Falai em meu favor, advogai a minha causa no céu e na terra, alegrai a minha alma para a honra de Jesus, de Maria e vossa. Amém. Rezemos o terço de São José, contemplando os mistérios da vida de São José em relação à Virgem Maria e a Jesus. Primeiro mistério, contemplamos o noivado de São José com Maria. Ó meu glorioso São José, nas vossas maiores aflições e tribulações, não vos valeu o anjo do Senhor? Valei-me, São José. Valei-me, São José. Valei-me, São José. Valei-me, São José. Valei-me, São José. Valei-me, São José. Valei-me, São José. Valei-me, São José. Valei-me, São José. Valei-me, São José. Valei-me, São José. Ó meu glorioso São José, tornai possíveis as coisas impossíveis na minha vida. Segundo mistério, contemplamos a anunciação do anjo a São José em sonho. Ó meu glorioso São José, nas vossas maiores aflições e tribulações, não vos valeu o anjo do Senhor? Valei-me, São José. Valei-me, São José. Valei-me, São José. Valei-me, São José. Valei-me, São José. Valei-me, São José. Valei-me, São José. Valei-me, São José. Valei-me, São José. Valei-me, São José. Valei-me, São José. Ó meu glorioso São José, tornai possíveis as coisas impossíveis na minha vida. Terceiro mistério, rezemos contemplando o nascimento do menino Jesus e São José dando ao menino o nome de Jesus. Ó meu glorioso São José,
Nas vossas maiores aflições e tribulações, não vos valeu o anjo do Senhor? Valei-me, São José. Valei-me, São José. Valei-me, São José. Valei-me, São José. Valei-me, São José. Valei-me, São José. Valei-me, São José. Valei-me, São José. Valei-me, São José. Valei-me, São José. Valei-me, São José. Ó meu glorioso São José, tornai possíveis as coisas impossíveis na minha vida. Quarto mistério, rezemos contemplando a fuga de José, Maria e Jesus para o Egito. Ó meu glorioso São José, nas vossas maiores aflições e tribulações, não vos valeu o anjo do Senhor? Valei-me, São José. Valei-me, São José. Valei-me, São José. Valei-me, São José. Valei-me, São José. Valei-me, São José. Valei-me, São José. Valei-me, São José. Valei-me, São José. Valei-me, São José. Valei-me, São José. Ó meu glorioso São José, tornai possíveis as coisas impossíveis na minha vida. Quinto mistério, rezamos, contemplando a vida oculta de José em Nazaré. Ó meu glorioso São José, nas vossas maiores aflições e tribulações, não vos valeu o anjo do Senhor? Valei-me, São José. Valei-me, São José. Valei-me, São José. Valei-me, São José. Valei-me, São José. Valei-me, São José. Valei-me, São José. Valei-me, São José. Valei-me, São José. Valei-me, São José. Valei-me, São José. Ó meu glorioso São José, tornai possíveis as coisas impossíveis na minha vida. Lembrai-vos, ó castíssimo esposo da Virgem Maria, São José, meu amável protetor, que nunca se ouviu dizer que algum daqueles que invocaram a vossa proteção e imploraram vosso socorro tivesse ficado sem consolação. Com esta confiança, venho à vossa presença. A vós fervorosamente me recomendo. Ó, não desprezeis as minhas súplicas, Pai adotivo do Redentor, mas dignai-vos acolhê-las favoravelmente. Amém. Em nome do Pai, do Filho e do Espírito Santo. Amém.

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2: 4:08.
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1: 5 horas e 8 minutos.
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4: 6:09.
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1: Neste domingo, no Evangelho narrado por São Mateus, capítulo 14, vemos Jesus cercado por uma multidão que foi ouvi-lo e para ser curada. Também buscam algo para saciar a sua fome. No fim do dia, os discípulos pedem a Jesus para despedi-la, para que fossem buscar comida. Jesus respondeu: "Dai-lhes vós de comer." Os discípulos pensam na lógica que a multidão se vire, mas Jesus pensa na lógica da caridade de cuidar do próximo. Um dos doze diz: "Não temos aqui senão 5 pães e 2 peixes. Jesus pede que levem até ele. Toma essa comida nas mãos, levanta os olhos ao céu, abençoa e começa a partir e dar as porções aos discípulos para distribuir. E esses pães e peixes não se esgotam e satisfazem milhares de pessoas. Jesus manifesta seu poder, mas como sinal da caridade e generosidade de Deus Pai para com os filhos cansados e oprimidos. Nesta passagem, percebe-se a referência à Eucaristia, especialmente quando descreve a bênção a partir do pão, a entrega aos discípulos, a distribuição.

ser, para que disponhais de mim para o bem de todos. Somente peço que eu possa, minha Rainha e Mãe da Igreja, cooperar fielmente com a vossa missão de construir o reino do vosso Filho Jesus no mundo. Para isso vos ofereço minhas orações, sacrifícios e ações. Ó Maria, concebida sem pecado, rogai por nós que recorremos a vós, e por todos quantos não recorrem a vós, especialmente pelos inimigos da Santa Igreja, e por todos quantos são a vós recomendados. Pela intercessão da Virgem Imaculada, nossa Mãe, abençoe-vos o Deus Todo-Poderoso, Pai, Filho, Espírito Santo. Amém.

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2: 7:10.
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5: Muito bem, bom dia. Estamos aqui com o programa Palavra em Movimento. O programa Palavra em Movimento da Igreja Presbiteriana Independente de Bariri, que está aqui no centro da cidade, bem ao lado do Euclides. Bom dia para você, trabalhador, você dona de casa, você que está na cidade, você que está no campo, você que está no carro, você que está sintonizado conosco pela internet, aí tomando seu café. Bom, você que está procurando seu emprego e vai achar, bom dia, empresário. Bom dia, Bariri. Que Deus abençoe a nossa cidade, as nossas fronteiras, nos dê a paz, nos dê segurança, água boa, terra boa, trabalho bom, igrejas com o povo buscando a Deus. Bom dia, Bariri. Bom dia, Donizete Vida.
6: Bom dia, Pastor Silas. Bom dia a você que nos ouve através da Clube FM todas as manhãs de domingo. Deus abençoe você. Que Deus possa falar contigo através da palavra. Vamos orar, pastor.
5: Obrigado, Deus, porque até aqui o Senhor tem nos ajudado. Te louvamos, bendizemos, engrandecemos o teu nome. Obrigado, Senhor, por tudo. Ó Deus, abençoai, Senhor, esses momentos que o Senhor tem nos dado. Somos gratos a ti por ele. E pedimos, Senhor, que abençoe, que possam alcançar as pessoas e, acima de tudo, glorificar o teu nome. Em nome de Jesus, Senhor. Amém.
6: Uma música.

0: Muito bem, bom dia. E retornamos aqui com o programa Palavra em Movimento. Você que chegou agora, está se ajeitando agora, só perdeu o comecinho e agora temos um momento da Palavra de Deus para todos nós. Eu gostaria que abrir a Bíblia no livro de Salmo, capítulo 128. O 127 e 128 é um salmo que fala da família. Toda a Bíblia trata da família, mas esse aí é mais específico. Salmo 128 e lê até todo o salmo, até o versículo 6.
1: Bem-aventurado aquele que teme ao Senhor e anda nos seus caminhos. Do trabalho das tuas mãos comerás, feliz serás e tudo te irá bem. Tua esposa no interior de tua casa será como a videira frutífera, teus filhos como o rebento da oliveira, a roda da tua mesa. Eis como será abençoado o homem que teme ao Senhor. O Senhor te abençoe desde Sião para que vejas a prosperidade de Jerusalém durante os dias da tua vida. Veja os filhos dos teus filhos, paz sobre Israel.
0: Leu 127, 127 também.
1: O 127, a palavra de Deus diz assim, ó: se o Senhor não edificar a casa, em vão trabalha os que edificam. Se o Senhor não guardar a cidade, em vão vigia a sentinela. Inútil vos será levantar de madrugada, repousar tarde e comer o pão que penosamente granjeaste. Aos seus amados ele o dá. Enquanto dormem, herança do Senhor são os filhos, o fruto do ventre do seu galardão. Como flechas na mão do guerreiro, assim os filhos da mocidade. Feliz o homem que enche deles a sua aljava, não será envergonhado quando pleitear com os inimigos à porta. Então, quem guarda-nos é o Senhor.
0: Exatamente. É, só para esclarecer aí, a aljava era o lugar que a pessoa guarda as flechas, o flecheiro. Fica ali atrás, é como um tubo, né? Feito em formato cilíndrico. E fica ali e ela cabe 5 flechas. Então, eles, os judeus, ou, dependendo da época, são os hebreus, judeus ou israelitas. É, mas é a mesma nação. Eles

0: eram bem férteis, né, em ter filhos. Tiveram tanto filho lá no Egito que eles tiveram que ser expulsos do Egito por muito filho que eles tinham. Muito bem, aí esses dois salmos falam da família, né? A felicidade, meu querido, é a família. Nós vivemos primeiro para a honra e glória de Deus e segundo e tudo junto também para a família, né? A maioria quer constituir a família, quer multiplicar. E tanto é que tem um fato polêmico aí, que a questão do gênero aí não dá para multiplicar a família. Mas também eles adotam, dão um jeito, no fundo quer ter família também. Esse Salmo 27, 127 e 128, ele fala de quatro estágios da família. Quatro situações da família. Primeiro, a família que se fundamenta em Deus. Fundamento da família, você pode ver aqui, sempre está falando de Deus. O Senhor abençoe desde Sião, o Senhor abençoe os teus filhos, o Senhor vai edificar a casa, o Senhor vai proteger. E aí no Salmo 127 até fala também que você veja os filhos dos teus filhos, que você vai ser até avô. Vai ter família, a realização de uma pessoa é quando ele já está lá com uns 60 para frente, é já ver o filho dos seus filhos. Quando se pode ter, quando a maioria pode ter filho, que às vezes tem filho que não pode gerar, isso aí já é um outro problema. Mas a família se fundamenta em Deus. Segundo, a família recebe os filhos como herança de Deus. O filho que você cuida, que nós cuidamos, ele é de Deus. Deus deu para a gente cuidar, para depois ele pegar de volta.
1: Herança do Senhor.
0: Herança do Senhor, é de Deus. Então, trata bem os seus filhos, que eles pertencem a Deus. Deus que concedeu que você tenha. Você está sentando na mesa com eles, está comendo, muito embora agora não dá para fazer essa parte aí. A vida do homem da cidade mudou demais dos anos 60 aos anos 70. Era mais agropastoril, era fazenda, era as colônias, ficava todo mundo. A história da nossa igreja, da IPI aqui na região, eu tenho um livro grandão que eu xeroquei, chamado Celeste Porvir, fala das igrejas que tinha aqui, desde Campinas para cá, até essa região nossa, família Donizete, que era tudo da fazenda, eu analisei que era tudo da fazenda. Donizete convertido, Donizete e a Vera. A família toda vinha o pai do Donizete, né? Vinha o avô do Donizete, os filhos do Donizete, os netos do Donizete. Tinha família que tinha 35 pessoas em uma igreja. Então, a família com os filhos ali, herança do Senhor. Terceiro, a família continua unida ao redor da mesa. Eu já falei aqui que eu tive o prazer de ter os meus filhos até 18 anos em casa, né? E a gente tomava as refeições juntos, a maioria, porque às vezes estava na escola. Pelo menos três refeições, o almoço, lanche e janta, a gente sentava à mesa, comia com eles, compartilhando com eles. Não tinha celular para ficar olhando na mesa, né? Que é coisa dos anos 90, né? Então não tinha. Chegou o celular, mas eles só tiveram o celular porque eles compraram para eles, nós não compramos celular para eles. Mas são pessoas realizadas hoje. A família que se multiplica, deixando as gerações futuras uma santa descendência. Hoje mudou um pouco, que a família hoje, se tiver um filho, as pessoas não querem ter filho. Um tanto, tem o desejo no fundo do coração de ter filho, porque Deus... A mulher tem tanto desejo de ter filho, o Donizete, que eu já vi uma cena um dia na internet que deu um carrinho para uma criança, para uma menina, ela pegou o carrinho e ficou ninando assim. Porque ela viu outros ninar, ou a boneca, viu a mãe balançar o seu irmão, que tinha 2 anos, no colo para dormir, embalar ele no colo para dormir. Ela pegou o carrinho e ficou assim, ó, balançando, e começou a cantar musiquinha para um carrinho, que é um brinquedo de menino.
1: Eu conheci uma família, o pai e a mãe tinham 12 filhos, 3 homens e 9 mulheres.
0: Ué, a minha família...
1: Quando estava tudo em volta da mesa para ceiar, era uma maravilha.
0: Os meus irmãos, éramos em 4 homens e 4 mulheres, e teve mais 2 por fora lá. A gente, quando se reunia no domingo, era sábado e domingo para comer, era uma maravilha. Era 2 frangos, já não dava. E dava conta para limpar o caldinho da panela ainda. Muito bem. Nós não podemos construir a felicidade em cima da destruição da família. Não podemos construir a felicidade destruindo a família. Hoje, Vou dar uma passadinha por isso, só um pedacinho, tá? Nem vou pedir perdão, não, porque é necessário. Hoje tem partido que é contra a família. Você veja muito bem o que você vai votar, que não vou falar o nome do partido, e não vou falar muito, não. Mas eu posso falar claramente que existem partidos que são contra a família. E até são a favor de famílias alternativas, com trisal, que é três, né? E quatro pessoas e mais outras deturpações de família. O maior patrimônio que nós temos na nossa vida, depois da salvação, é a família. Nós vivemos para a família. Inclusive, o homem, diz, eu vi uma bióloga falando, né? Usou esse termo que eu vou usar. Né? Eu vi outro dia falando que tem 8.500 animais no mundo. E o homem, o animal já nasce pronto. Por exemplo, os gnu na África já nascem, dá aquela primeira mamada do colostro, já aprende a andar, com 5 minutos tem que correr, porque já tem um animal atrás para matar. O homem é o único, segundo a biologia, animal, que ele tem que ficar com a família até os 16, 17, 18 anos, para ele aprender a discernir as coisas e sair. Porque Deus fez assim, fez a família para estar unida. Um casal, casamento feliz, vale mais do que fortunas, do que riquezas. A herança do Senhor não são coisas, porque Deus é dono do ouro e da prata, são os filhos. O homem feliz é aquele que dedica o melhor do seu tempo para a sua família. O homem feliz, ele acha espaço na sua agenda para a família. O homem e a mulher feliz são aqueles que vê a esposa, a esposa como oliveira frutífera e os filhos como rebentos na sua mesa. Essa linguagem aqui é do campo. A oliveira é aquela árvore que produz as azeitonas. E eles viviam muito da azeitona, do azeite. Eles falavam, é como oliveira frutífera. É bonito olhar, né? Cheia. E para colher a oliveira, tem uma máquina que vai assim, pega embaixo e sacode assim, já cai dentro de um recipiente lá. E como rebento ao redor da sua mesa. Rebento é aquele brotinho que está nascendo ali. Então os filhos eles chamavam como era linguagem poética, pastoril, agropastoril, né? Eu usava a gente como ovelhas, como frutos. Feliz é o homem, aquele que tem a sua família unida. Deus abençoe. Mantenha a sua família unida, faça de tudo pela sua família, leve a sua família para a igreja. A Igreja Presbiteriana Independente, no culto do domingo, é um culto de acolhimento da família, de palavra para a família, de oração para a sua família. E eu quero convidar você a estar conosco hoje à noite, às 19 horas, você e sua família se juntar com a família da fé na Igreja Presbiteriana Independente. Deus te abençoe. Em nome de Jesus. Amém.
1: Uma música para a honra e a glória do Senhor Jesus.

Muito bem. Voltando aqui com o programa Palavra em Movimento, eu quero falar para você da rede de supermercado Aquilante, que tem 3 lojas para servir o povo de Bariri e toda a nossa região. 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
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Deus te abençoe. Uma música.

0: Muito bem, estamos de volta com nossos patrocinadores, anunciando a você que é o programa Palavra em Movimento da Igreja Presbiteriana Independente, aqui na rua Rui Barbosa, número 500, aqui na cidade de Bariri. E hoje, às 19 horas, nós temos culto.
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0: Uma música para a honra e a glória do ser do Senhor Jesus.

0: Muito bem, antes de encerrar, vamos mandar um abraço a todos que nos ouvem todas as manhãs de domingo, pro Valdir e a Roseli, o Nadir e a Cláudia, pro Zé Milani, a Rosa e a Karina, pra Vera, a Josiane, a Vitória, a Daiane, o Heitor e a Maria Júlia, pro Paulo e a Luzia, o Gabriel e a Isabela, a Gabriela, o Danilo e a Alice, pro Zé Busgaibe, a Sandra, o Diego, o André e a Aline, pro Dr. Gilmar Miranda, pro Luiz Cerato, o Júlio e a Cristina, pro Joel e a Ivete, pra Dona Luzia 2, a Tereza, o Marcão Pedreiro, o Casarim e o Carioca, pro André Guaçu, o Tiago, a Jaqueline, o Caio e a Letícia, lá de Arealva, o pessoal que ouve o nosso programa, também pro Nico, a Antônia e o Luiz Gustavo Gândara, pro Decijo Jake, pro netinho dele, pra esposa e pro filho Maurício, pro Ganímedes, pra Evelise, o Túlio e a Letícia, pro Nelson Vendrameto, pro Geraldo Antonelli e o Carlinho lá do Parraga, pra Cibele e o Luiz Henrique, pro Evandro e a Cássia, o Aguinaldo e o Adenilson Tessaroli, o Robertinho, o Evandro Fulieni, o Danilo Jussulinho, o Nico Sorandini e o Eduardo e o Renato Pedreiro. Deus abençoe a todos, em nome de Jesus. Vamos orar, pastor?
1: Pode orar, dona Sete.
0: Pai Santo, nós te damos graça por esta palavra, por este momento, pelo tempo que o Senhor nos concede. Abençoa, ó Deus, a todos que estão nos ouvindo, abençoa o nosso domingo e que à noite nós possamos nos reunir em teu nome, para o louvor e honra do teu, pela glória do Senhor. Pai, dá-nos a tua bênção, fica conosco, em nome de Jesus. Até o próximo programa, querendo Deus, e música até o final do programa.

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4: 8:08.
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1: 8:59.
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3: Alô, meu povo, alô, meu Brasil, varonil, tô chegando pra fazer a festa no seu rádio. Da licença, Dona Maria, da licença, seu Gé, seu João.

2 de agosto no 2026. 9 horas, 6 minutinhos pra você, obrigado. Bom dia, bom dia, bom dia, bom dia, bom dia, bom dia, bom dia. Tô no ar, tô de volta, hein? Depois de uma folga pra vocês aí, deu uma folga de dois finais, dois domingão pra vocês aí, né? Tô de volta, hein? O que aconteceu, moleque? Morreu, não? Tô aqui. Morri não, viu? Morri não, deu problema, fui mandado embora também, não. Tamo ao vivo. Acabou a paz dos seis, acabou a paz da concorrência. Agora nós estamos no ar ao vivo até uma da tarde.

Viu? Pega o link aí, manda, fala o Léo tão vivo. Aquele malacamado da Nivorda, ouve ele aí. Gostando ou não, liga no 300, liga no 300 o rádio na sua casa, é que o vizinho ajuda a escutar também, querendo ele ou não. Querendo ele ou não, não é bom vizinho pra escutar também. Bora, bora.

0: vocês estão começando, meu filho. Está começando nossa programação. Obrigado pelo seu carinho, pela sua audiência, pela companhia. O pessoal vai mandando, vai participando com a gente. Ó, por enquanto a gente tá sem WhatsApp, tá? Por enquanto a gente tá sem WhatsApp aqui no estúdio da rádio. Por enquanto estamos sem WhatsApp, estamos tentando solucionar o problema para poder fazer o programação, vir fazer o sorteio pra galera, tá? Mas por enquanto estamos sem WhatsApp aqui, só estamos com o meu. Quiser mandar no meu WhatsApp, tá liberado. No WhatsApp pode mandar também, tá? Mas por enquanto não vou conseguir colocar áudio no ar, mas vamos ajeitar. A galera participando com a gente, obrigado pelo carinho, obrigado pela audiência. Começar a nossa programação do jeito que o povo gosta, meu filho, do jeito que o povo quer, ao vivo aqui, ao vivo, hein, ao vivo.
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0: Ao vivo na melhor aqui, hein? Alô, João Drovani! Alô, João Drovani, um abraço, meu irmão! Um abraço lá pro Fernandinho!
1: Brasil!
0: Ó, quem chegou aqui, bom dia! Gostou das férias, né? Gostou das férias, né? O senhor que mais gostou dessas férias, né?
2: Ô, meu fone, eu vou dizer pra você, via ver se você esquecer ninguém. Você podia ter ficado de férias pra sempre, a verdade é.
0: Você também não vinha, se eu não fizesse o de férias, você não vinha.
2: Mas aí eu pegar o programa só pra mim.
0: Barbaridade, bom dia, como passou esses dois final de semana sem emo aqui.
2: Mas beleza, graças a Deus, foi os dois melhores final de semana meu aqui.
0: Barbaridade. Vai mandando o seu, vai participando com a gente. Por enquanto estamos sem WhatsApp, tá? Estamos tentando solucionar o problema aqui do WhatsApp pra gente mandar alô, mandar abraço pra galera aqui. Por enquanto a gente tá sem WhatsApp, mas nós vai resolver, nós vai ajeitar. Não é teimoso. Conversar não tem pra lá mandar. Vamos embora, vamos ouvir, meu filho.

0: Pessoal, ainda estamos em WhatsApp, tá? Estamos tentando conexão aqui com o pessoal lá de Jaú hoje. É que assim, nosso programa é aqui nos estúdios da Clube em Bariri. Então, tem o estúdio da Clube, que é o principal, né? É lá em Jaú. E a gente tá tentando conexão com o pessoal lá. Se alguém consegue nos ajudar aqui, é colocar o WhatsApp no ar, tá bom? Eu acredito que até dá uma hora, né? Põe no ar e põe todo mundo junto com nós. Aqui no sorteio. 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
0: Alô, Emerson De Vito, alô, Dona Beth, um abraço pra vocês, viu? Parabéns, Emerson. Deixa eu mandar um abraço lá pro, né, o gerente comercial, nosso amigo Max. Alô, Max, como é que tá, Brian? O Max já acordou já ou não, hein? Alô, Max, um abraço. Obrigado, distribuidora De Vito, é parceiro. Semana que vem tem sorteio da De Vito, Dia dos Pais, hein? Semana que vem tem sorteio pra galera.
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2: Que é isso, meu filho? Calma.
0: A galera vai participando com nós, ó, tamo sem zap ainda, tá? Tamo sem zap, mas logo, logo nós vamos ajeitar o zap aqui, nós vamos ajeitar ainda hoje o zap, se Deus quiser, nós vamos ajeitar aqui. A galera participando com a gente, obrigado pelo carinho, obrigado pela...

galera participando com a gente, obrigado pelo seu carinho, viu? Obrigado pela sua sintonia, o pessoal participando com a gente aí, tamo junto, hein? Daqui a pouquinho, nós vamos sortar. Nós vamos sortar os áudios, se Deus quiser, nós vai ajeitar pra pôr os áudios aqui, hein? Alô, Geleia, o táxi do Geleia não para. Escutando nós na clube, lá, um abraço, é o táxi do Geleia, o foguete. Leva pra você onde você quiser, leva pra lá, vai, volta, vai pra lá, vem pra cá, o táxi do Geleia, alô, Geleia, um abraço.

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volta pra você curtindo a programação. Obrigado pelo seu carinho, pela sua audiência, galera participando com a gente. É muito bem. Ó, estamos tentando resolver aqui a questão do WhatsApp, tá? Estamos sem WhatsApp aqui no computador da rádio, mas estamos tentando resolver. Se Deus nos abençoar, vai voltar o WhatsApp, nós vamos quebrar tudo aqui, se Deus quiser. Vai fisga aí com nós, aí, vai fisga aí, né? Hoje eu quero saber não, audiência, tá errado, né? Acabou a paz e a concorrência. Dois finais de semana de folga, a concorrência deu de risada, né? Acabou, acabou, né? Não tem mais essa, não. Daqui pra frente é só pra trás. E hoje agora, é, tá fazendo, hoje não, ontem, né? Dia 1º fez um ano que nós tá no Domingão aqui. Ontem fez um ano. Eu tô pensando aí, eu não vou falar o que eu vou fazer, mas vou fazer um negócio bom, né? Vou comemorar aqui na rádio. Subir da galera, né? Vamos fazer um negócio bom no Domingão. Vamos ver se dá certo primeiro, né? A galera participando com a gente, obrigado pelo carinho da audiência, obrigado pela sintonia. O pessoal participando com a gente, tamo junto, viu? Obrigado pela sintonia, obrigado pela audiência, vai mandando sua mensagem, vai continuar mandando aí. Numa hora, se Deus quiser, vai estar tudo certo, se Deus quiser, né? 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

0: trabalhando também, né? Pelo menos não é só eu que tô trabalhando hoje, né, Marcos? Pelo menos não é só eu, né? Alguém tem que acompanhar. Barbaridade, um abraço. Ó, semana que vem tem o sorteio de Dia dos Pais da Devito aqui com nós, hein? Sorteio de Dia dos Pais da Devito.
1: Brasil!
0: A galera curtindo com a gente, obrigado pelo carinho, obrigado pela audiência, hein? 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Deixa eu mandar um abraço, que alô, mano. Alô, Simon. Tá lá no rancho, lá no sítiozinho deles lá. Tão curtindo, vai fazendo um quarto de leitor, é isso? Fazendo um quarto de leitor lá no chão, lá. Rapaz do céu, hein? Olha a estraga, hein, mano. Um abraço pra você, alô, Simon. Vai virar peão de rodeio. Um abraço, alô, Simon. Alô, mano. Um abraço pra vocês. É o último domingo pra vocês, viu? Obrigado pelo carinho da audiência. Obrigado pela sintonia. Alô, Luzinha. O pessoal do Cantinho Suíno. Alô, Luzinha. Um abraço. A Luzinha falou: Léo, fala aí que o Cantinho Suíno vem com novidade. Logo, logo, novidade no Cantinho Suíno. Na boca. Eu falei pra minha mulher: ô, Luzinha, falei pra minha mulher hoje. Tem que passar a comprar uma banha lá. Passar a comprar uma banha. Comer já é bom, mas como fazer um arroz, né? Um fritar um temperinho ali na banha de porco, não tem mais, não é nada, né? Dourar estraga, você tá doido? Participando com a gente, obrigado pelo carinho, viu? Obrigado pela sintonia, tem sorteio do supermercado, corre aqui hoje aqui. Tem sorteio, se der tudo certo, né? Vamos sortear aqui, se der tudo certo, senão nós vamos acumular pra semana que vem, mas nós tá querendo, vai mandando um áudio aí, vai mandando

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0: Tô vendo aqui, eu vou falar pra você, é um povo que quer copiar nós agora aqui, que pelo amor de Deus, hein? Copia não, que não é ruim, viu? Não é ruim, viu? Vai pra... gente miou pra copiar, hein? Gente miou pra copiar, não precisa copiar. Tem outra rádio ali, tem duas rádios lá, tem uma rádio em Pederneira, copia de lá, não precisa copiar nós não.
2: Não é ruim, não é ruim.

Rapaz, gente, como você, a gente, né, quando tá meio à toa, nós fica rodando aqui, rodando Reels do WhatsApp, do Instagram, aqui na rádio, tem uma série de Reels, não é possível. Eu vi um Reels aqui, o povo tá numa piscina aqui, um monte de gente pobre, sabe, povo pobre. Um povo pobre na piscina aqui. Eu vou lá pra você, a água da piscina mais preta, mais escura que não sei. Os comentários é os miões, né? Cheio de gente na piscina, mas a cor da água da piscina parece quando lava a roupa suja em carne. Mas os comentários é barbaridade. Vamos lá pra você, ó, os comentários disso é os miões que tem, que não é possível. Pra você, hein? Nessa água, quem pega aí leptospirose é o rato. Pouco limpo a água, hein? É, a água é pouco limpo. Depois vocês veem lá. Não é possível. Eu acho um bico essas coisas, né? Tem mais aqui comentando. Nessa água, quem pega leptospirose... não pode falar aí, não. Barbaridade, eu racho o bico essas coisas, não é possível. Água escura, escura, um pouco fazendo festa. O pessoal gosta de ostentação, que tá nadando no caldo de cana. Aí, né? Daí pro inferno, Uber 5,99. Tomando uma Itaipava, falou, depois que eu vi a cerveja, eu não entendi a cor da água. Tudo do jeito faz pelo. Barbaridade, você é uma

fazer aqui, ó. Presta atenção. Presta atenção que eu vou falar pra vocês. Ó. Deixa eu ler aqui pra falar pra vocês aqui. Vai devagar aqui, que senão eu não consigo ler aqui. Deixa eu ler aqui. Aqui, ó. Ô Noé, imagina o Noé da Arca de Noé pesquisando no Google como fazer a arca, né? Como que ajeitar o negócio. Fica vendo aí. Aí você vai no Google digital, o que o Noé procurou. Como diferenciar... Vai devagar. Como fazer os leão não comerem a carne por 40 dias. A Arca de Noé, né? Como fazer os leão não comerem carne por 40 dias. Tem mais. O Noé pesquisando no Google. Quando foi? Previsão do tempo de hoje. É o que o Noé pesquisou no Google. Previsão do tempo. Aí ele digitou no Google aqui, ó, serra circular para madeira, 4.1, 4 polegadas, 1.600 watts, Makita. Coisa que o Noé pesquisou no Google pra fazer a arca, hein? Presta atenção. Tem mais. O pessoal aqui, eu vou falar pra você, né? Tutorial de como ser amigo de cupim. Pesquisou no Google também. Como tirar ferpa pequena do dedo. Onde achar unicórnio. Focinheira pra cupim no Mercado Livre. Sonhos estranhos com água. Carpintaria para iniciantes. Como sacar o pino do coquilho. E tábua que flutua na água. Foi tudo que ele pesquisou no Google, tá? Qual a diferença entre jabuti e tartaruga. O que usar de isca pra pescar quando acabarem as duas minhocas. Cortou, cortou. Vai lá pra você. Tem mais. Como adestrar pica-pau. Louva a Deus, tem lugar especial. Como desligar o disjuntor de peixe elétrico. Não é pessoa no Google, viu? Pra montar. Você precisa.

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1: 10 horas e 4 minutos.
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0: zap, hein? Vamos sair pra nós. Vamos mandar valendo sorteio lá do supermercado, corre aqui. E também lá do restaurante, corre aqui pra você. Manda áudio, manda áudio.
1: Manda áudio,
0: aqui, hein? A galera participando com a gente, obrigado pelo carinho da audiência, obrigado pela sintonia. 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

0: Obrigado pelo carinho da audiência, obrigado pela sintonia, valendo o sorteio pra você. Vai pipocando o áudio pra nós, hein? Vai mandando o áudio. Mande sem vergonha pra nós, olha aí. Um abraço. Estamos ao vivo, hein? Ao vivo, não é gravado, não. É ao vivo.
1: Brasil.

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1: 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É nóis, meu filho. 10 horas 15 minutinhos nesse 2 de agosto. 2 de agosto. Vamos mandar um abraço aqui. Alô, André. Alô, mestre André. Um abraço. Alô, Dinei Pereira. O locutor que levanta a poeira. Um abraço, Dinei. Vamos mandar um abraço também. Alô, Fernandinho Brasil. Alô, Ana Furlen. Alô, Rosimélia Lopes. Alô, Janaína. Alô, Janaína. Alô, Sueli Furlen. Um abraço também. Obrigado pelo carinho, viu? Pessoal, curtindo a nossa programação. Tamo junto. Obrigado pela sintonia. Obrigado pela audiência. É o povão ligado com nós. É o povão sintonizar na nossa programação. Vai mandando sua mensagem. Você participa. Daqui a pouquinho começar a colocar áudio no ar.

0: 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Não vai nada. Alô, Renan, um abraço. Alô, Ronzinho. Tá lá na sintonia nossa em Pederneiras. Um abraço pois pra vocês, viu? Obrigado pelo carinho.
1: Vai a minha opinião. Seria da cidade sem ajuda do
0: sertão. A galera participando com a gente, eu mando um abraço pro pessoal lá da Companhia da Carne lá em Boracé, qualidade, hein? 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
2: Trupeta Clube. Eu vou ficar doido. Só forte convidar eu pra essas coisas, né?
0: Não convido, não. Paraná, deixa eu tocar pra vocês. Vai, aguenta aí. Vai mandando mensagem pra nós.

0: Vamos, Nimoy! Tá quebrando tudo, meu filho. Obrigado pelo seu carinho, pela audiência. A galera mandando mensagem pra nós. Aí, pipocando. Logo, logo, o WhatsApp tá vindo a carroça. Por isso que ele não chegou ainda aqui pra mim. Tô sem o WhatsApp aqui no computador, mas nós vamos fazer o sorteio da hoje, porque aqui tem sorteio do Corre Aqui. E também lá do restaurante Corre Aqui. E também lá do supermercado Corre Aqui. Lá no restaurante Corre Aqui, valendo uma semana de prato feito grátis. Ai, barbaridade. E no supermercado Corre Aqui, valendo uma picanha, um fardo de cerveja e uma Coca-Cola 2 litros. Tá bom demais pra você, né? Não mais nada, vai me olhar estranho, meu filho.
1: Alô, você tá bom, até eu que vim, campanha.
0: Tá pra você, bom demais, bom demais, bom demais. Alô, Chavante. Chavantinho tá lá em Paulistânia, ligadinho com nós. O menino da Rádio Cabrito, agora é o Chavantinho. Um abraço, Chavante. Obrigado pelo carinho lá na sintonia. Deixa eu ver quem mais tá ligadinho com nós aqui. Obrigado pela sintonia. Daqui a pouquinho eu vou colocar os áudios, começar por os áudios. Daqui a pouquinho, na hora que ajeitar, nós vai. Aí vai calangueando, aí vai ajeitando aqui. No chacoalhão, nós vai chacoalhando, balançando, mas nós vai. Tem preguiça, né? 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A galera participando com a gente, obrigado. Obrigado pelo carinho da audiência. Obrigado pela simpatia. 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

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Alô, Keila, um abraço.

0: galera participando com a gente, valendo sorteio. Se Deus quiser, vai dar certo. Tamo na fé aqui. Tamo na fé e nas expectativas de dar certo, hein? Deixa eu ver aqui, ó. Falar pra você. Gostei desse negócio aqui. Galera participando com a gente, obrigado pelo carinho, obrigado pela audiência.
1: Ô, mãe, você sabe qual que é a moto? Que moto? Que o japonês nunca é roubada.
0: Como que é? Moto que o japonês nunca é roubado? Não entendi.
1: A moto que nunca é roubada de japonês, qual que é?
0: Não sei.
1: É a moto Yamaha. Ele pega e amarra, entendeu? Pega e amarra.
0: Pelo amor de Deus.
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Travesseiro, Vitor e Léo, pra você, se você ainda desapaixonado, fazer São Francisco. Agora eu gostei. Vamos mandar um abraço lá pra Kelly. Alô, Kelly. Obrigado pelo carinho, viu, Kelly? Obrigado. Obrigado pela parceria aí, conseguiu colocar o WhatsApp pra nós, que foi lá em Jaú, lá, tá lá em Jaú aquele lá, conseguiu colocar o zap pra nós, que agora vai gastar o povo, hein? Obrigado, viu, Kelly? Deus abençoe aí, atrapalha ela no mingão, não tem compromisso nenhum, tem obrigação nenhuma de me ajudar, e me ajudou. Obrigado, viu? Deus abençoe. Zap tá liberado agora, hein? Zap tá liberado agora, hein? A galera participando com a gente, obrigado pelo carinho da audiência, obrigado pela sintonia.

0: do povo é a voz de Deus. Em nome também de todos os amigos parceiros junto com a gente, obrigado pelo carinho da audiência, viu? Em nome do sorteio pra gente, em nome de supermercado, corre aqui. Alô, João Vitor, alô, Douglas, alô, Thaís, um abraço. 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Vamos ver quem tá mandando mensagem pra nós. Vamos descascar aqui, vamos gastar o zap agora, hein? Vamos gastar o zap, vai, fala comigo.
1: Olé, bom dia, meu amigo. Domingo abençoado a todos nós, né?
0: Todos nós.
1: Léo, toca pra nós aí. Canoeiro?
0: Canoeiro,
1: meu. Coloca o meu nome no sorteio e soca a porra, companheiro. Vamos valeu, começar Val. O trabalho aqui também.
0: Bora começar o trabalho. Um abraço, Val. Obrigado pelo carinho da audiência aí, tá? Mandou foto pra nós aqui. Já acendeu a churrasqueira já, né, Val? Um abraço.
2: Bom dia, Léo. Bom tudo dia. Bem aqui, Hilarial. Alô, Hilari. Coloca aí pra nós uma moda do Henrique Juliano. Coloca meu nome no sorteio.
0: Tá participando. Bom valeu, valeu, Hilari. Bom domingo pra você. Obrigado pelo carinho.
3: Vai mandar seu ato pra nós, manda.
4: Não mande, não mande, não mande, não.
0: Vai, tem áudio, vai.
5: Bom dia, Léo, aqui é Ana Paula do Buracém.
0: Ana Paula.
5: Coloca aí no sorteio.
0: Tá participando, Ana Paula, um abraço, obrigado. Deixa eu ajeitar, subir um pouquinho meu fone. Nos ouço. Alô, Edson, lá em Jaú, alô, Edson. Um abraço pra você, Edson, obrigado pelo carinho. Bom dia. Geleia tá lá, o Taco Geleia tá lá com nós. Um abraço, Geleia. Obrigado pelo carinho da audiência, obrigado pela sintonia. Vai a Valquíria. Fala comigo, Valquíria. Bom dia.
6: Bom dia, Léo. Ótimo domingo pra você.
0: Bom dia.
6: Que mês de agosto que estamos começando. Seja muito abençoado pra você e todos os seus ouvintes.
0: Valeu.
6: Léo, se der tempo, toca Leonardo amanhã e põe meu nome no sorteio.
0: Beleza. Um abraço, valeu, Valquíria. Mais áudio, mais alô, vai, fala comigo.
1: Bom dia, Léo. Ó, Marcão de Boa Esperança. Marcão. Como é que você tá, meu irmãozinho?
0: Sentiu saudade, Marcão?
1: Rapaz, você tava sumido. O que aconteceu com você, moço? Tava aqui no sítio, nesse domingo abençoado, graças a Deus. Tomando uma gelada, agora nós vamos pôr uma carne pra assar.
0: Boa.
1: E se tiver, toca pra nós, se for possível. O Tião Carreiro, Amor e Saudade.
0: Amor e Saudade.
1: Pra todos os ouvintes, beleza?
0: Amor e Saudade.
1: E vamos que vamos. Cadê o velho? Vem trabalhar hoje?
0: Vai
1: sortear o garrafão de pinga pra nós. Beleza? Abraço. Domingo abençoado a todos os ouvintes aí.
3: Tô sempre, fiquei dois finais de semana em casa, tô de boa. Não tô estressado hoje, mas se quiser ir pra casa do.
0: Bocudo, vou tirar o microfone também. Ainda tá carmo, hein? Tá jogando, ainda tá carmo. Abraço, Marcão. Sentiu saudade de nós, Marcão. Um abraço, vai mais áudio.
6: Bom dia, Léo.
0: Bom dia.
6: Bem?
0: Alô, Neuza.
6: Tá com modão pra nós aí. Tem um Carreiro e Pardinho. Filho de Araçatuba.
0: Filho de Araçatuba. Meu
6: Léo,
0: põe
6: meu nome no sorteio aí. Um abraço.
0: Um beijo,
6: tchau, tchau.
0: Abraço, Nilza. Alô, Nilza. Alô, Lenharo. A família Lenharo, um abraço pra vocês lá. O Chulapa, Evandro, um abraço pra vocês aí. O Emerson, toda a galera lá. Parabéns, viu? Obrigado pelo carinho. Vamos ver quem mais tá. Alô, mais áudio, vai.
7: Alô, Léo Pereira, bom dia. Léo coloca Pereira, meu nome aí no sorteio.
0: Escuro eu com o Edinei Pereira.
7: É, o Léo Márcio, o Barbarista. Manda um abraço aí pra família Barbarista do Boracéia. E pra minha família aqui em Pederneiras.
0: Léo Pereira misturou eu com o Edinei Pereira agora. Deixa eu ver, fala de novo.
7: Alô, Léo Pereira, bom Léo dia. Pereira. Coloca meu nome aí no sorteio. É, o Léo Márcio, o Barbarista. Manda um abraço aí pra família Barbarista do Boracéia. E pra minha família aqui em Pederneiras.
0: Um abraço, só se eu ganhasse o mesmo que ele ganha. Aí eu queria ser o Edinei Pereira. Um abraço, meu irmão. Obrigado pelo carinho. Tá participando do sorteio também. Vamos ver mais áudio, mais alô. Vai, fala comigo. Fala comigo que agora a gente tem zap. Vai.
1: Bom dia, Léo.
0: Bom dia.
1: Manda um abraço pro Leandro, pra Maia, pro Pietro. Tá ligadinho na clube. Põe nosso nome no sorteio aí, Léo.
0: É. Um abraço, Leandro. Valeu. Ô, Max, mas eu tô mais pra parede do Leandro Pereira, né? Tá por Deus, balai de gato, hein? Um abraço. Alô, Nercinho. Nercinho tá lá tomando uma. Microfone na mão. Os irmãos Garcia vai cantar no programa nosso. Não vai, os irmãos Garcia, hein? Os irmãos Garcia vai cantar no programa nosso. Vai, mais áudio.
4: Bom dia, Léo Oliveira. Tudo bom? Bom dia, bom dia. Bom dia. Gostaria de ouvir a música da Maiara e Maraíza, Reza de Mãe. Ofereço para todos os ouvintes da Rádio Clube. Os meus pais, Claudiano Leme, Maria Aparecida Zenati Leme, no sítio Nossa Senhora Aparecida, pro Elder, pra Bruna, pro Rodrigo, pro Carlos, pro Geraldo, pra Lu, e pra todos os ouvintes da rádio.
0: Chique.
4: E coloca meu nome no sorteio, viu?
0: Beleza. Tá participando, Ilza? Manda mais áudio aqui, mais um áudio. Vamos ver, manda três.
4: Essa é a música do Ronaldo e Viola.
0: Ronaldo Viola.
4: João Maria, o meu pai, Claudio Honor.
0: Alô, Claudio Honor.
4: Eu gosto dessas músicas. Então, tá sorteio.
0: Valeu, Nilza, tá participando. Um abraço, vai. Mais áudio, vou de moda.
8: Bom dia, Léo Oliveira, aqui é a Janaína. Alô, Janaína. Tá com uma música aí pra mim, um outro domingo a todos.
0: Janaína, 100% Janaína, um abraço. Obrigado pelo carinho, mais áudio, vai. Fala comigo, vou pôr os atrasados aqui, vai.
8: Bom dia, Léo Oliveira, dia. Aqui é a Jane de Boracéi.
0: Oi, Dani.
8: Você põe meu nome no sorteio.
0: Tá participando. Um abraço pra você. Obrigado pelo carinho, minha querida. Deixa eu falar pra você. 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
9: Vou pro bailão, aí eu tô numa boa.
0: Alô, Robson, um abraço. Alô, Mars Faria. Alô, Mars, daqui a pouquinho eu vou colocar um áudio, Mars. Tá na casa do pai lá, na casa do pai lá, fazendo um churrasquinho, né, Mars? Um abraço pra vocês, obrigado pelo carinho.

presta atenção que tem um negócio aqui, ó. Presta atenção que eu vou falar pra você. Deixa eu ver. Ó, presta atenção, a coisa mais... Ah, ó, presta atenção, vamos lá de coisas aqui, ó. A internet é um mundo sem limite, tá? A internet não tem freio. Ó, coisas mais... Presta atenção pra vocês não falarem que eu tô fazendo meu cobrinho aqui. Ó, com coisas mais gays que eu já fiz, que eu, homem, já fiz na vida. Você, homem, já fez na vida. Coisas mais gays que os homens já fez na vida, eu vou falar pra vocês agora. Presta atenção, quer ver, ó? Coisas mais gays. Comprei garrafa de mel ao invés de mastigar a abelha. Parei o carro pra dormir ao invés de dormir no volante. Fiz enfermagem em vez de virar pedreiro. Coisa mais gay que eu fiz já, hein? Tive que dar nas mãos em um evento de empreendedorismo. Comprei carne moída ao invés de comprar costela. É. Comprei... Deixa eu ver aqui, deixa eu ver quem mais. Falei juro. Coloquei band-aid no ferimento ao invés de cauterizar a faca. Que mais? Espirrei com voz fininha ao invés de espirrar no som de uma carreta de espirro. Essas coisas, vai falar que você já não fez. Comprei um picolé sem garfo. Coloquei um sapato pra pisar no escorpião. Fui no hospital sentindo cólica renal. O certo era morrer de dor. É meio delicada que você já fez. Vesti a roupa da mina pra não sair pego pelo pai dela. Barbaridade, tem mais. Tem umas barbaridades, né? Coisa mais assim, mais coisa que você fez, que devia ser, né? Peguei carona num BID. Paguei pra correr na rua. Não tem limite, tá? Não tem limite. Eu vou falar pra você, a internet é sem limite. Não é eu que tô falando, não, é a internet. Mas esse comprar mel porque eu devia ter mastigado a abelha foi bem florzinho, hein?

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1: 11 horas e 5 minutos.
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0: exatamente 11 horas 6 minutinhos. 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Obrigado pelo carinho de vocês aí, obrigado pela sintonia. 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

0: 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A galera mandando mensagem pra nós, vamos pipocar, vai, vamos pipocar um povo aqui. Vai falar comigo, fala comigo que eu sou seu amigo, quero ver, vai.
1: Léo, bom dia, tudo bem?
0: Bom dia.
1: Léo, queria participar do sorteio e queria também escutar a música do Rick Renner, Ao Lado de Deus. E gostaria de oferecer pra uma pessoa muito especial que nos deixou. Tá bom?
0: Tá bom.
1: Se for atendida, meu muito obrigado.
0: Um abraço, obrigado, valeu, Tânia. Um abraço, obrigado. Vai mais
2: um. Bom dia, Léo. Manda pra galera aí, Tadeu Sampaio, vida dura.
0: Vida dura?
2: Manda pro Nil Corninho, o Vitor Torrentes, Zezão Neto, o André, a Ariela, o Manga. Tá bom, bom dia.
0: Valeu, valeu, um abraço, Alfredo. Obrigado pelo carinho, determinado. Se der, nós vamos ajeitar a moda assim. Fala comigo.
3: Bom dia, Léo. Tudo bem, meu amigo? É. Bom domingo a todos nós. Gostaria de pedir uma música do Trio Parada Dura. Aí você escolhe uma boa deles aí. Beleza? Põe meu nome no sorteio. Só capô.
0: Giovanni, um abraço.
3: É o Giovanni Araújo de Boracéia.
0: Valeu, Giovanni. Um abraço, meu irmão.
4: Uma moda pra nós. O modão é brasileiro. Com viola e sanfona, seu Zé.
0: Ninguém mais tá mandando mensagem pra nós. Mais áudio, vai. Fala comigo.
5: Aô, Léo Oliveira, bom dia, meu amigo.
0: Bom dia.
5: Beleza, tô ouvindo o seu programa aí. Alô, hoje Mercy. Tá bom demais, cara.
0: Não, né? Graças a Deus, obrigado.
5: Queria pedir uma música do Tião Carreiro aí, ó. Uma boa que você. Daquelas que nós cantava quando nós viajava.
0: Barbaridade.
5: Toca pra nós aí. Aparecendo pra todo o pessoal de Boracéia, todos os seus ouvintes. Seu programa aí tá uma beleza de.
0: Valeu, né?
5: De domingo cedo aí, viu?
0: Tamo junto. Tamo
5: um abraço, Léo. Toca a música pra nós aí, garoto.
0: Mais ou menos também, né? Não é que ela vai falar, nossa, que coisa, mas tá bom, tá bom. Dá pro gasto, dá pro gasto. Cuide sua vida, cuide sua vida. Valeu, Nel, um abraço. Alô, João Dravani, alô, João, soca a forma, João Dravani, soca a forma. Mais áudio, vai.
6: Bom dia, Léo Oliveira.
0: Bom dia, bom dia,
6: tá gostoso pra tomar uma.
0: Propício, propício.
6: Assolarado, aí sim. O programa tá show de bola, hein?
0: Valeu,
6: é a número do lugar nosso aí, né?
0: Mas
6: se puder tocar uma música pra mim, não sei se pode tocar agora esse horário do seu programa aí. Se eu tocasse aquela música lá, eu trepo semia.
0: Eu trepo semia. Conheci
6: com os amigos aqui do Jardim Olímpico aqui. A audiência do senhor aqui no Jardim Olímpico aqui é forte, hein? Falou, Léo. Forte abraço
0: obrigado,
6: aí.
0: Deus
6: abençoe você aí. Ótima semana abençoada pra nós. Tamo junto. Um abraço.
0: Valeu, valeu.

0: mandar mais áudio pra galera aqui, vai, vamos gastar um povo aqui, olha o Diogão aqui, ó, vai Diogão, fala Tchau, comigo.
1: Abençoado domingo pra todo mundo aí, foi meu nome no sorteio, aproveitando aqui, tomando uma, tamo de boa hoje, viu?
0: Tá de boa,
1: o que aconteceu com você, meu amigo, tava preso, o que aconteceu?
0: Tá alongado,
1: rapaz,
0: né?
1: Rapaz, fala pro velho aí colocar meu nome no sorteio
2: cê
1: do garrafão
2: tá eliminado, você tá tio? Eliminado.
1: Abraço.
2: Aí vai pôr o C, não no lote pra Carpina, vai pôr o C. Tem um lote pequenininho pra você, Carpina, põe aquele.
0: Aê, Diogão, um abraço pra você, viu? Mas não, tudo bem, não. Vamos colocar os áudios que mandou no meu zap aqui.
1: Bom dia, né, Oliveira? Ah, começou, é? Ah, ufa! Hã? Acabou as férias. Rapaz do céu, hein? É, e você ganha pra isso ainda? Ganha pra ficar parado. Puta merda. Beleza, é nóis. Tamo junto, meu escutaria do lado do carro. Vamos encerrar uma boia lá na casa da Arce Lenhar hoje.
0: Acha.
1: É nóis no sorteio, hein? Foi todo mundo no sorteio, vê se ganha. Porque tá difícil, hein? Ganhar alguma coisa com você.
0: Tá difícil. Meu, tira o escorpião do burro.
3: Foi bom dia, Léo. Você tá bom? É o Fernandinho aqui de Boa Fé.
0: Brasil!
3: Um sorteio. Se puder, toca pra nós aí, Rio Negro e Solimões.
0: Rio Negro e Solimões.
3: Romântica.
0: Romântica.
3: Um abraço, meu irmão. Fica com Deus.
4: Valeu, bom dia. Bom, fazendo churrasco hoje aqui na casa do pai. Manda um abraço aqui.
0: Alô,
4: pra nós aqui. Moisés aqui tudo.
0: Alô, Moisés, alô, Marcos.
4: Léo, põe nós no sorteio aí. Manda o fio da terra pra nós.
0: Fio da terra, diz alô, Marcos.
1: Bom dia, Léo Oliveira. Fala comigo que eu sou seu
0: alô,
1: amigo.
0: Léo, tu fala comigo.
1: Toca uma pra mim aí, garoto. Aquela, a braba.
0: Toca
1: do Mirosmar, irmão da Lua.
0: Deixa pra nós.
1: E pau no gato.
0: Pau no gato, tá no véu.
1: Já é a hora, hein?
0: Tá de pijama já, tá de pijama.
1: Já vai começar.
0: Marcos, deixa eu falar um negócio. Agora eu tô sendo sincero, esqueci de falar pra vocês outro dia. Quando vai ser o churrasco? Quando vai ser o churrasco aí pra nós tomar uma aí, hein? Então pega um sábado aí no almoço, né? Vai, vocês trabalham, né? Pobre trabalha de sábado, é duro, né? Vai. Vê aí um sábado à tarde, hein? Vamos fazer um churrasco, Marcos. Velto não bebe mais mesmo, ele vai lá essa carne, não. Mas o Marcelo tem que estar junto também, né? O Marcelo, coitado, não gosta também, né? Marcelo Petrucci, graças a Deus, não gosta de churrasco, não gosta de cerveja. É um povo carmo, graças a Deus, é um povo carmo ali. A família Pereira ali é carmo, Barbaresco misturou. Misturou, chacoalhou num potinho, meu pai do céu. Não... Deixa eu mandar um abraço aqui pra família Freitas, da esposa lá. Ei, um abraço pra vocês aí, viu? Obrigado pelo carinho de vocês.

0: vocês aí, hein? Vamos ver quem mais tá ligadinho com nós, vai.
1: Olá, bom dia. Aqui é o Max de Beracém. Coloca no sorteio.
0: Alô, Maxwell. Alô, Max Luma. Um abraço, tá participando do sorteio. Deixa eu ver quem mais. Bom dia, Léo, Edivaldo, Kelly, Bianca, Cauã, Cida, Ronaldo Cachorrão, Diogo, toca pra nós aí, André e Adriano, Rapadura Nela, Edivaldo Aparecido, Recido Lopes. Alô, Edivaldo, pode escolher outra música também, né? Eu sei que eu tô aqui uma vez por semana, né, Edivaldo? Rapadura Nela, tudo domingo ele quer Rapadura Nela. Tem alguma coisa, Rapadura Nela, Edivaldo? Tem alguma coisa, Rapadura aí, hein? Um abraço, Edivaldo. Vou mandar a música pra você. Eu gosto da música também. Rapadura Nela, Edivaldo. Um abraço, meu irmão. Vai.
2: Bom dia, Léo Oliveira.
0: Bom dia, parece um
2: aqui tiro, é o Carlinho, né? De Boracé. Tudo bom, meu parceiro?
0: Alô, Carlinho, Carlinho.
2: Manda uma Carlinho. Música pra nós aí. É, coloca nosso nome
0: cada
2: no sorteio.
0: Lavada, cara,
2: manda
0: é
2: um abraço pra Vera, pra Adriana, pro Carlos, pra Silmara, pro Joaquim, pra Nicole, pra Cauane. E pra todo mundo que tá ouvindo, ó. Ah, clube.

0: Tropé da Clube aí. Coloca nosso nome no sorteio, Léo.
1: Valeu, Carlinho! Carlinho, cada carro que ele lava no intervalo é um bolo feito. É um bolo feito, Carlinho. Carlinho faz bolo, lava carro, é lancheiro também, faz de tudo, né, Carlinho? Pode parar, o bolo importante não pode parar. Um abraço, meu irmão, Carlinho, lá em Muracena, Carlinho, um abraço. Vamos ver quem mais tá aqui, vai, mais áudio, vai.
2: E aqui é o Guilherme do Silas. Alô, aqui Guilherme, de Jaú, sempre um ligado aí na clube. Valeu, toca o modão pra nós aí do Christian e Ralph.
1: Christian e Ralph.
2: Manda um abraço também pro meu sobrinho João, pra minha sobrinha nós. Vitória, minha irmã Camila. É nós aqui, Domingão, sempre ligado aí na clube.
1: Valeu, meu irmão, obrigado pelo carinho.
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1: Manda pro seu Novaio, Christian Ralph. Já ajeitei no PL do Eito aqui. Vamos ver quem mais tá mandando um áudio pra nós. Mais alto, vou gastar o zap aqui. Alô, Vanderlei, lá em Jaú, abraço.
4: Bom dia, Léo.
1: Bom dia.
4: Tudo bem?
1: Tudo bom.
4: Léo, manda um abraço aí pra Aurora, que fez 2 aninhos.
1: Alô, Aurora, parabéns. Muita saúde,
4: e um abraço pro Marcelo, que faz aniversário amanhã.
1: Achão, Marcelo, aniversário amanhã.
4: Manda uma música pra eles aí, viu?
1: Um abraço.
4: É. Coloca meu nome no sorteio. Um bom domingo, hein?
1: Valeu, Bia. Valeu, Bia. Ô, Bia, você tem. Vai pro céu, viu, Bia? Pra aguentar todo esse povo aí quando bebe, vai pro céu, viu, Bia?
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1: Um abraço. Quem mais tá mandando um áudio pra nós, vai.
5: Bom dia, Léo Moraes. Dia. Tudo bom, Léo, parceiro? Toca Moraes, pra mim aí, mãe de leite. O Duque Dalvão, o Luiz Henrique, não lembro quem canta. Toca aí pra nós. Manda pra todo mundo que curte e pra você também, parceiro. Viu? E coloca meu nome no sorteio. Coloca o nome do meu filho aí. Miguel Saro da Silva. Beleza? Abraço, meu irmão. Tamo junto.
1: Bola, eu duvido você chamar o Rogério de Rogério Oliveira.
5: Aí, meu filho é o Miguel Sara da Silva. Manda pra minha namorada, minha querida, minha futura mulher, Lucilene. Alô, manda também apaixonar. Pra nossa filhinha Isabelle, beleza? E nós, lógico, né? Manda abração pra uma Costela, Léo.
1: Alô, Costela! Um abraço, Costela. Bola, eu duvido você chamar o Rogério de Rogério Oliveira. É Léo Pereira, é Léo Moraes, mas ei, meu pai do céu, eu vou falar pra você, mas nessa. Tô lascado, esses ouvintes, meu, tudo vou falar pra você. Se nós fazer uma peneira aqui, catar uma peneira, jogar todo mundo que escuta eu na peneira, não sobra um. Não serva um na peneira, não fica.
5: Viu? Você gosta, né, Léo? Ô, Léo, você gosta, né? Você gosta, Léo? Ô, Léo, você gosta, né?
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1: Aê, barbaridade! É o trupé, Abraço, bola!
5: Aí, ó. Rela no jacaré. Bom dia. Rela na figurinha do jacaré, ele dançando, ó. Ah, batidão.
1: Ó. Vai. Ó. É festa, ó. O jacaré dançando, rapaz.
5: Rela na figurinha do jacaré. E ele dançando no ritmo, ó.
1: Ó. Aê, o jacaré, a dança do jacaré. A dança do jacaré. Por isso que eu falo pra você. Eu sou retardado, mas tem um povo, tem uns ouvintes meu que é pior que eu. Sim. Passou longe, hein? Passou longe do. Não, bola, passa longe do CAPS, hein? Passa longe dos lugares, hein?

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0: pra você ligar com a gente. 11 horas 35 minutinhos. 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

0: 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Mandando mensagem pra nós, vai mandando, tem sorteio.
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0: Fala comigo que eu sou seu amigo.
2: Ô, companheiro, aqui é o Luiz Costa, aqui de Bariri, companheiro. Manda uma moda boa aí pra mim do Mike e Lian.
0: Mike Lian.
2: Falando com Deus aqui pra Patrícia. Para as gêmeas Maitê e Mariá, duas lindas. Pro Wagner, esse amigão do coração. Para a Maria Helena, né? E para a Rosa, querida, né? Minha esposa, tá? Bom domingão. Bom abraço, domingo. Beijão, tchau, tchau. Aproveite a vida que a morte é certa, companheiro.
0: É isso aí, ó, vozeirão, vozeirão.
2: Ô, companheiro, aqui é o Luiz Costa, aqui de Bariri. Companheiro, manda uma moda boa aí para mim do Mike e Lian.
0: Deixa pra nós,
2: né? Falando, né, com Deus aqui para Patrícia. Para as gêmeas Maitê e Mariá, duas lindas. Pro Wagner, esse amigão do coração. Para Maria Helena, né? E para Rosa, querida, né? Minha esposa, tá? Bom domingão, um abraço, beijão, tchau, tchau. Aproveite a vida que a morte
0: valeu,
2: é certa,
0: valeu,
2: companheiro.
0: Um abraço, aproveita a vida que a morte é certa. Um abraço, que voz locutor. Voz de locutor, um abraço. Obrigado, você acompanhando junto com a gente. Alô, Cássia Bonfim. Um abraço, Cássia, obrigado. Alô, Will. Will tá ligadinho com nós, hein? Alô, Will, um abraço. Tá lá no Rancho Primavera. Curti nós. Alô, Will, um abraço pra você. Nem gosta também, né, Will? Essas coisas você não gosta muito, não, né? Ei, barbaridade, um porquinho lá na churrasqueira, tomando uma, né, Will? Um abraço pra você, meu irmão. Obrigado pelo carinho da audiência lá no Rancho Primavera. Você não vai. Mais áudio, vai, Alvandinho, Alvandinho chegou, vai, Alvandinho.
3: Bom dia, Léo.
0: Bom dia.
3: Alvandinho,
0: fala. Fala comigo.
3: Fala a música aí, pra mim, foi no sorteio também. Alô?
0: Beleza. Um abraço, Alvandinho, obrigado pelo carinho. Mais áudio, vai, vai, vai, tem sorteio.
4: Olá, boa tarde.
0: Boa tarde.
4: Hoje é meu aniversário, eu sou de Bariri.
0: Parabéns.
4: Coloca meu nome no sorteio. Armani.
0: Armani, é isso? Um abraço pra você, viu? Parabéns, muita saúde, muita paz, viu? Ei, tá participando do sorteio, vai mais áudio.
5: Olá, tudo bom?
0: Tudo bem.
5: Manda uma música pra mim do Henrique Juliano e me coloca no sorteio do Restaurante Corre Aqui.
0: Restaurante Corre Aqui, alô, Rose.
5: Um abraço.
0: Um abraço, tá participando, Rose, obrigado. Mais áudio, mais alô, vai, fala comigo.
6: Fala, Clube FM, Léo Oliveira.
0: Alô, Leandrão.
6: Aqui todos os domingos, hein? Parabéns aí, amigo, programa maravilhoso.
0: Valeu, meu irmão,
6: tamo aqui junto. Filma rádio, verdadeira sertaneja aí. Troca pra mim um botão aí, Jacó e Jacózinho, vai. Tamo junto, Deus abençoe cada ouvinte, cada um de vocês aqui. Leandro Santos de Jaú.
0: Alô, Leandrão, valeu, meu irmão.
6: Bora, só sucesso, Clube FM.
0: Um abraço, meu irmão, vai participando, valendo sorteio pra você, supermercado Corre Aqui, hoje domingão até às 6 da tarde, tá aberto pra você, Nito, dia todo aberto pra você, supermercado Corre 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

0: Eita, tamo de volta pra você curtir a programação.
1: Lá mais um, então um bicho pra Machado, quero ver.
0: Obrigado pela sua audiência, galera participando com a gente. Tamo junto, tamo junto.
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0: Toda a galera participando, vai mandando seu áudio pra mim, tem sorteio, sim senhor. Tem sorteio pra você, a galera participando com a gente, obrigado, viu? Obrigado pela sintonia, obrigado pela audiência, o povão ligado, o povão sintonizado com nós, assim
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0: 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Alô, Luiz Henrique Polés. Um abraço, meu irmão.
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0: 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A galera participa, não vamos ver quem tá mandando áudio pra nós.
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0: Alô, Jean, filho de campeão, filho de campeão, sai agora no povo.
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0: Ei, Chavandinho. Ô, Chavan, duvido que foi você que fez isso aí. Você não fez, né? Você só tira a foto, né, Chavan? Você só tira a foto, almoço. Mas fazer que é bom. Nada, nada. Como é o nome da patroa aí, Chavan? Tem que agradecer ela porque ela vai pro céu, viu? Você sabe que ela vai pro céu, né? Você sabe.

0: Um abraço, pra vocês aí. Vamos ver quem mais tá mandando áudio pra nós. Tem áudio, hein? Graças a Deus tem áudio. Audiência boa, vai.
1: Bom dia, Léo.
0: Bom
1: Tudo
0: dia.
1: Bem? Tia Rô.
0: Alô, Rosângela.
1: Um abraço pra nós aqui.
0: Um abraço. Alô, Emerson. Alô, Matheus.
1: Estamos curtindo aqui o programa. Quero participar do sorteio, hein?
0: Participando, tá participando.
2: Procurar uma solução.
3: Alô, Léo, bom dia.
0: Bom dia, alô, Marlene.
3: Estamos aqui no Nercinho, na Tina, aqui o Jean, churrasqueando. E toca Mato Grosso e Matias pra nós.
0: Acha
3: aí, Léo.
0: Que a Marlene não ia pedir
3: Põe Mato eu no sorteio aí, hein?
0: Acha.
3: Vai ganhar hoje, hein, Léo?
0: Um abraço.
4: E aí, Léo Oliveira, bom dia.
0: Bom dia.
4: O chileno aqui de Boracéia.
0: Alô, chileno.
4: Tava fazendo um peixinho, um churrasco aqui na casa do Nercinho.
0: É.
4: Toca aí pra nós, César Menotti e Fabiano, qualquer uma.
0: Deixa pra nós.
4: E põe ali também pra participar aí do prêmio do Corre Aqui.
0: Beleza.
4: Abraço.
0: Valeu, valeu, viu? Eu já achei que você tava, já tá igual a Marli, só Mato Grosso e Matias. Tá bem que escuta outra coisa, né? Um abraço, chileno, um abraço, Marli. Alô, Zilda. Zilda, você vai pro céu, viu, Zilda? Você vai pro céu, viu? Você sabe, né? Vai pro céu, porque o Chavantinho, Um abraço pra vocês aí. Alô, Nercinho. Alô, Nercinho, um abraço pra vocês também. Vai, mais
5: Léo, bom dia.
0: Bom dia, bom dia, bom dia.
5: Um alô pra nós aqui do Quiosque do Lago.
0: Alô, Silvana. Um abraço, pessoal do Quiosque do Lago lá em Boracé. Alô, meu povo do Quiosque do Lago. Um abraço pra vocês. Vai mais áudio, vai.
5: Bom dia, Léo.
0: Bom dia.
5: Tudo bem? Léo, gostaria de ouvir a música do Zezé de Camargo Luciano, Mentes Tão Bem.
0: Mentes Tão Bem. Se der, mais
5: coloca meu nome no sorteio. Dá um abraço pra gente aqui em Buracé, tá bom?
0: Beleza.
5: Abraço.
0: Um abraço pra vocês, aí se der tempo nós vamos mandar assim, tá bom? Vou matar dois clientes numa caixadada só, vou mandar dois pardas numa caixadada só. Vamos ver quem mais tá mandando um áudio pra nós aqui, vai, fale comigo, vai.
6: Bom dia, Léo.
0: Bom dia.
6: Beleza?
0: Fala, Sandrão.
6: Manda uma modona pra nós aí do Chico Rei Paraná aí, degrau na escada. Foi nosso nome no sorteio, Léo. Saca a porra, Léo.
0: Saca a porra, valeu, Sandrão. Um abraço. Obrigado pelo carinho lá, tá ligado aí com nós. Ah, valeu, tamo junto. Alô, Lucilene, um abraço pra você. Lucilene tá participando, viu? Obrigado pelo carinho da audiência aí, viu? Obrigado.

0: tem mais áudio, vai, fala comigo.
1: Ô, Léo, bom dia, aqui é a Taína Barbaresco.
0: Alô, Taína.
1: Toca a música aí pra nós, Mineiro e Monte Belo.
0: Mineiro e Monte Belo.
1: Vou oferecer pro Mingo, Breno, meu esposo Victor, pra Sandra, João Pedro, pra todos que estão ouvindo. Estamos aqui na casa da Emília.
0: Valeu.
1: A hora que chegar da rádio, dá uma passadinha aqui. Bom domingo pra todos.
0: Vamos ver o churrasquinho lá também.

0: Sampaio, Pitu, quero participar do sorteio.
1: Valeu, valeu, José. Vou mandar pra você. Obrigado pelo carinho.

0: Vamos de áudio, vamos de áudio, vai.
1: Bom dia, Léo, aqui é a Vanessa do Pouso Alegre.
0: Oi, Vanessa.
1: Eu queria entrar no sorteio Pouso Alegre de Baixo. Vanessa, quero oferecer pra minha mãe, pro meu padrasto, pra mim, Vanessa, João, a Heleninha do Pouso Alegre, da nossa rua.
0: Chique.
1: Pro Fabinho, pra Priscila, pra todo mundo aqui em casa.
0: Beleza!
1: Tenha um bom dia, Léo, que é a Vanessa, entrando no sorteio.
0: Bom dia, tá participando.
1: Tem uma música.
0: Deixa que eu vou mandar a música pra você, minha querida. Valeu, obrigado pela sintonia, viu? Mais áudio aqui, vai, mais áudio, não para, graças a Deus, audiência boa hoje.
2: Ô, Léo, você tá bom, meu amigo?
0: Não.
2: Boa tarde.
0: Tarde.
2: Ô, Léo, manda uma música pra nós aqui. Né, tá aqui no Nelsinho aqui, rapaz.
0: Fala, Léo.
2: Meu pai, minha mãe, a família inteira tá aqui.
0: Alô, César.
2: Além disso, o Júlio tá apaixonado, hein?
0: Oh, ó, minha
2: manda uma música pro Júlio aí. Um abraço.
0: Valeu.
2: Põe o nome no sorteio aí. Abraço.
0: Ô, oh, ó, minha parceira.
2: Olha o Gian, no filho. É filho de campeão.
0: É filho de campeão. É filho de campeão. O povo que não gosta, graças a Deus, esse povo aí não bebe, certeza estão no suco. Estão no suco fazendo uma macarronada com a família reunida na mesa, graças a Deus, porque ninguém bebe lá, ninguém gosta de fazer churrasco, graças a Deus, um povo tranquilo. Um povo tranquilo.
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0: Vou falar uma coisa pra vocês, uma curiosidade aqui, uma curiosidade pra vocês, presta atenção na curiosidade. Ó. Curiosidade pra vocês, se Eva e Adão fosse chinês, nós tava no paraíso ainda, sabia? Sabia disso? Se Eva e Adão fosse chinês, nós tava no paraíso, porque eles não tinham, a cobra não tinha, eles não tinha picar, eles tinham comido a cobra, anda a cobra com picar a Amazônia. Eles tinham comido a cobra, não tem jeito. Tava bom, nós tava tudo no paraíso.

0: tarde.
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2: 12 horas e 12 minutos.
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0: atenção, hein? Atenção. Para tudo. Produção tá me avisando aqui, atenção, hein? A produção tá me avisando aqui, estamos... O que, produção? Isso mesmo? Pode falar? Somos líder de audiência nesse horário aqui na Clube FM, nessa rádio. Somos o programa líder de audiência nesse horário. Líder de audiência nesse momento, hein? Batemos todos. Todos os programas nesse horário, nós estamos em primeiro lugar na rádio.
1: Brasil!
0: Obrigado pela audiência aqui, hein? Nesse horário, essa programação, nós somos líder de audiência, hein? Conversa, né? Obrigado pela audiência, obrigado pelo carinho de vocês, hein? Voltamos com tudo, meu filho. Vamos estar com saudade de nós.
2: Eu não tava, não.
0: Não perguntei pra você, perguntei pro público. 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
0: Valendo o sorteio pra você, supermercado carregando uma picanha, um fardo de Brahma e uma Coca-Cola 2 litros. Alô, Douglas, alô, João Vitor, alô, Thaís. 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Arro Vitor Garbim dando esse presentaço pra gente hoje. Sábado, domingo que vem, dia dos pais, a gente vai sortear pra vocês aqui um kit da Devito, hein? Kit Devito, né, Marcos? Um abraço! Ó, deixa eu ver aqui, já vou falar pra você o que vai ter no kit aqui. Deixa eu ajeitar o pessoal mandando um áudio pra nós, obrigado, gente. Quanta audiência, meu pai do céu, graças a Deus. Deixa eu ver quem mais tá ligado com nós aqui, deixa eu falar pra quê?
4: Você...
0: Alô, Chavante, um abraço. Ó, o Janzão mandou aqui, ó, leitor aqui. Ah, rapaz, entrei aqui. Quanto tá? 14, 15 quilos, mais ou menos, Jão? Leitão aí, 14, 15 quilos? Ei, barbaridade, você é bom demais, hein? Pelo amor de Deus.
4: Já tem algum tempo.
0: Sei que o Max mandou pra mim aqui. Cadê? Deixa eu correr o dedo aqui. Vamos fazer, ó. Semana que vem, atenção. Semana que vem tem uma picanha, um farinho de boa, um pacote de linguiça de 600 gramas pra vocês, hein? Mas tá devido. Semana que vem, Dia dos Pais. 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Vamos fazer um combo chique aqui, hein? Domingão. Domingão que vem. Por isso você tem que escutar nós. Todo programa aqui, quero ver um programa. Vocês podem por aí, ó. Pode caçar. Pode caçar aí nos outros lugares aí, nas outras rádios, pode caçar em qualquer lugar. Qual é o programa que dá presente pra você todo final de semana tem sorteio aqui? Qual? Fale pra mim que eu quero saber. Fale. Tem não, meu filho, tem não. É só nós mesmo. Ei, barbaridade. Vamos ver a galera mandando mensagem pra nós. Tem bastante áudio aqui, misericórdia. Nós vai pôr no ar aqui, peraí.

0: comigo. Vamos pôr o áudio no ar. Vamos ver o povo participando com nós. Tem bastante aqui. Misericórdia, graças a Deus, a audiência é boa. Vai, fala comigo.
1: Boa tarde, Léo Oliveira. Tá. Meu nome é Carlos.
0: Alô, Carlos.
1: Eu gostaria de participar do sorteio e queria pedir uma música também. Cada volta é um recomeço na voz de Eduardo Costa. Obrigado.
0: Essa é boa demais, Um abraço, obrigado. Tá participando, valeu, Carlos. Um abraço. Boa tarde, Léo. Aqui é a Priscila Melo, do Pouso Alegre. Estamos aqui na sintonia aqui. Toca a música Gini Geno, Morena Linda. Deixa pra nós aí, vai mandar pra você, Priscila. Obrigado, vai.
2: Bom dia, Léo, seu cavalo. Toca uma pra mim, já que você não tocou a primeira. Toca aí, você ligar pra Luciano, pra não pensar em você. Manda pra todo mundo que curte aí. Meu amor, Lucilene, meu filho é o Miguel, minha filha Isabelle. Eu vou dar um sorteio aí, Léo, seu cavalo. Bora no domingo. Tamo junto.
0: Alô, bola. Bola apaixonada. Abraço, bola, obrigado pelo carinho. Vou ajeitar a moda pra você, bola. Aguenta e nós já ajeita. Aguenta e nós vai balanceando. É que nós temos que pôr uma música mais lenta, depois umas músicas mais animadas. Uma música mais lenta, uma música mais animada, né? O povo tomando uma talagada, meu amor.
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0: Tira. Vai, mais áudio, vai, fala comigo.
4: Ô, Léo, bom dia. Aqui é a Cícera de Boracéia. Mais uma vez estamos na casa da minha mãe. Aí, hoje comemorando o aniversário do meu filho, Eric.
0: Alô, Eric, parabéns
4: pra ele. Toca uma dona aí pra nós. Nós estamos aqui.
0: Parabéns.
4: Já vamos estar conectadinho com a rádio aí.
0: Valeu,
4: tá?
0: Valeu.
4: Obrigada.
0: Valeu, Cícera. Um abraço. Alô, Eric, parabéns, viu? Muita saúde, muita paz. É bombeiro, né? Bombeiro civil, né? Trabalha em evento, trabalha por aí. Parabéns, Eric. Parabéns. Deus abençoe. Aniversário dele. Novinho, 26 aninhos. Só 26 aninhos. É novinho, novinho. Mas andou de pneu murcho também, né? Porque a carta tem uns 40. Olha, vai lá, viva, pai, coitado. Tô brincando. Mas cai num 10, 12, mais ou menos. 10, 12. Um abraço. Vamos ver mais áudio, vai.
5: Fala, Léo. Boa tarde.
0: Tarde.
5: Estamos aqui com a família aqui no aniversário do meu primo, Eric.
0: Alô, Eric.
5: Manda um abraço aqui pra família Araújo aqui.
0: Alô, família
5: Araújo. Coloca o meu nome no sorteio, Léo.
0: Participando.
5: É o Guilherme aqui do Boracê.
0: Alô, Guilherme. Soca a porra. Soca a porra. Soca a porra, Guilherme. Um abraço, meu irmão. Obrigado pelo carinho. Vamos ver mais áudio aí, vai. Mande áudio. Alô, Júlio César. Bueno lá em São Manuel. Alô, Júlio César. Um abraço pra você, Julião, tá ligadinho lá em São Manuel. Eu já vi gente que gosta de rádio, mas igual o Júlio César lá de São Manuel, eu coloco na clube de semana, ele mandou um abraço. Eu coloco na 88, ele mandou um abraço. Põe na cultura, ele mandou um abraço. Põe na energia, mandou um abraço. Ele tá no multiverso, Doutor Estranho. Tudo as rádios, o homem manda um abraço lá, um abraço, mas você gosta de rádio, eu também gosto de rádio. Por que que eu sei? Porque eu escuto as outras rádios, eu gosto de escutar as outras rádios. Eu vejo como a gente dá trabalho, como a gente é retardado, né? Tem locutor, mais um doido aqui, assim.
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0: Tem gente normal, assim, é duro, né?
4: Ô, Léo, bom dia. Estamos aqui todos reunidos no aniversário do Eric, meu sobrinho aqui na casa da minha mãe. Coloca o meu nome aí no sorteio, a Débora Araújo, aqui de Boracéia. E soca a porra.
0: Soca a porra.
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0: Alô, Marcelo Furlen! Alô, Marcelo! A sintonia nossa lá tá indo pra Jaú escutando. Um abraço pra vocês. Alô, dona da família inteira aí. Um abraço pra vocês. Obrigado pelo carinho da família aí.
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0: O Vitor, a Bruna, a Ana Lara, a dona Ana. Um abraço. Alô, Marcelo Furlen! Diretor de cultura lá tá, fui quebrar tudo também. Ontem tava escutando lá, quebrando tudo. Problema não, rapaz. Pior que o meu, viu, pior? É retardado, né? Retardado. Mas o programa do Marcelo é bom, viu? O programa é bom. Agora, antigamente, nós brigávamos no horário, né? Ele ia de sábado e eu de sábado também. Agora não. Agora nós mudou porque o dia não consegui competir com a audiência dele. Aí nós mudou de horário. Ei, barbaridade. Um abraço pra vocês aí. Vai, mais áudio, vai.
4: Oi, Léo. Tudo bem?
0: Ô, Luzinha. É.
4: Programa bom hoje, hein, Léo?
0: Programão, graças
4: a Deus. Olha, Léo, põe meu nome no sorteio, tá? É Luzia Bodoni.
0: Alô, Luzia. Beleza? Tá participando, Luzia. Um abraço. Programa bom, graças a Deus. Obrigado pelo carinho, viu, Luzia? 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Vem novidade. eu gosto, hein? Assim, a região inteira. 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Alô, Bola, um abraço, meu irmão. Vai, o Eric mandou aí.
6: Aô, Léo Oliveira, bom, boa tarde. Tamo aqui na família aqui, rapaz, escutando aqui a rádio aqui. Santo e Sete, Pirene, escutando a rádio, escutando você aí. E eu queria pedir uma música, rapaz. Irmão da Lua.
0: Nossa, já tô
6: Zezé de Camargo e Luciano.
0: O programa inteiro pra você.
6: Agradecer pra todo mundo aqui, que a família tá reunida aqui no aniversário. Meu irmão tá aqui queimando uma carne. Almoção e família no domingo. E tamo aqui todo mundo junto aqui. Queria mandar pra todo mundo que tá ouvindo também na rádio aí.
0: Pequena,
6: e bota mais no sorteio. Obrigadão. Boa tarde.
0: Valeu, meu irmão. Família pequena. Graças a Deus, família pequena. Família pequena. Pequenininha, pequenininha, família lá. Um abraço. Vai mais áudio, vai mais áudio. Vai, não para, não para, não para, não para.
7: Bom dia.
0: Bom dia.
7: Pessoal da Cuba. Eu queria pedir uma música aqui, ó. Pode ser alguma do Henrique Juliano.
0: Henrique Juliano.
7: A minha esposa Ruth, a minha cunhada Lídia. E especialmente o Fernandão Foloni, tá?
0: Fernandão Foloni, queimando o chão do rodeio. O Fernandão aqui. Das 4 da manhã até as 7 da manhã. O Fernandão tá aqui, né, Fernandão? Fernandão, ele vem e acorda o galo. Ele sai de casa e fala: alô, galo, vai no galinheiro, fala: acorda, filho. Tá na hora, tá na hora. O galo do Fernando perde hora, porque ele acorda o galo. Já o nosso que é atrasado, olha que hora tá cantando, olha que hora tá cantando o galo.
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0: Cuide de sua vida, fiquei dois finais de semana com o programa gravado. Pelo menos vocês aguentam eu falar e pelo menos gastar um pouquinho que não gastou os últimos finais de semana, não. Deixa eu falar pra gastar o que eu não falei, ó. Vamos ver, tem mais áudio, tem mais áudio, tem mais áudio, vai. Fale comigo, fale comigo.
9: Boa tarde, Léo Oliveira.
0: Boa tarde.
9: Eu queria pedir uma música de Zé de Camargo e Luciano.
0: Um povo apaixonado.
9: Nas Madrugadas. Eu acho que é esse nome. Oferece pro meu esposo Alexandre, pra minha filha Ana Beatriz, Safira e o Rafael.
0: Um abraço.
9: Bom domingo pra nós.
0: Pra todos
10: nós. E coloca meu nome no sorteio. Quero participar do sorteio.
0: Achei que esqueci do sorteio. Alô, Andriele, Priscila Francisco, um abraço, tá participando do sorteio, viu? Obrigado pelo carinho. Mais áudio, vai!
11: Ô, Léo!
0: Alô, Marcelo!
11: Bom dia!
0: Bom dia!
11: Nós tarda, mas não farta, tarde, tá? Nós estamos meio atrasados hoje, porque nós tava no pé do eito trabalhando, né?
0: Mas
11: agora já chegou aqui,
0: né,
11: na casa do Maxwell aí, ó, e bota nós no sorteio aí que... Nós estamos precisando ganhar outro prêmio aí, viu? Faz tempo que nós não ganhamos alguma coisa, hein?
0: Viu? A batata deu nem pro cheiro aí, né? O 70, nego, deu dois palitinhos pra cada um. Oi, Marcelo, um abraço. Galera, tá lá na casa do Marcos. Chegou, tá? Alguém tem que trabalhar, né? Só eu. Trabalho domingo também, duro, né? Só eu tô trabalhando aí. Lá, tem que trabalhar um pouquinho. Vamos ver aqui, tem áudio pra atender aqui. Vai, fala comigo.
12: Aô, Léo Oliveira. Bom dia de novo, meu amigo. Mais um áudio pra você aí, ó. Se der pra você enviar pra nós aí. Eu queria oferecer o seu programa também, todo aí, ó. Pro Denilson Catarino. O Catarino.
0: Chique.
12: São grandes amigos da gente aí, Denilson. É amigo, irmão nosso aí. Quando aí ia jogar bola junto com o seu avô, que era
0: o técnico.
12: O nosso técnico. Gostava de escutar lá e cantar aí? Mandar uma música
0: também
12: pra eles aí. Falou, Léo. Manda um abraço pra todo mundo aí, garoto. Um abraço. Põe nós sorteio. Tem que ganhar essa picanha aqui que, rapaz do céu, tem muita gente em casa. Precisa de uma picanha.
13: Fala, Léo. Bom dia.
0: Bom dia.
13: Não, boa tarde.
0: Tarde, quase, tarde.
13: Né?
0: Fala, Léo.
13: Escuta que barulho bom.
0: Ah, não. Dá não.
13: Começou,
0: não,
13: hein?
0: Pode parar.
13: Um abraço pro Max aqui. Tomando um pro Vovani, pra Lica. Manda aí a música Caso por Acaso pra
0: o
13: nós.
0: O Leandro, ele tá conservado no ar. Como que não é possível? Tá em conserva.
14: Ô, Léo, bom dia.
0: Eu só tenho fotos bebendo.
14: Oi, boa tarde, já acordei agora. Você tá bom, filho?
0: Bom.
14: Ô, dia 28 agora, de agosto, é meu aniversário. A turma tá querendo pegar esse salão aqui em cima. Aqui,
0: ah, é, eu peguei um áudio de... Peguei um áudio aqui que não era pra pôr no ar. Vai, mais áudio, vai.
15: Ô, Léo, boa tarde, Léo.
0: Boa tarde.
15: É Adriana Araújo, eu tava aqui na casa da minha mãe. Eu, a Devalda, a Débora, tá tudo reunido.
0: Ah,
15: o Val, meu irmão, ele tá aqui, Léo. Aniversário do meu... É, família inteira reunida, Léo. Aqui é o aniversário do Eriquinho Araújo. Não manda aí um salve aí pra ele. Solta a porra, galera!
0: Povo anima!
16: Bom dia, Léo de Oliveira.
0: Um abraço pra você. É
16: o Renan Garcia aqui. Ô, Léo, manda aí uma música boa pra nós aí, Tião Carreiro e Pardinho. Boiadeiro de palavra.
0: Boiadeiro de palavra.
16: Oferecendo aqui pro...
0: Se der tempo, nós manda.
16: Pro Raposinha. Você sabe por que colocaram o apelido do Raposinha no meu irmão aqui no Narcinho?
0: Por quê?
16: Porque uma vez eu mandei ele matar umas par de galinha lá no rancho e ele matou todas.
0: Nossa.
16: Aí eu mandei ele colocar o apelido dele de... Nossa. De...
0: Raposinha. Acabou com o galinheiro. Acabou.
16: Matou todas as galinhas.
0: Acabou com a criação.
16: Aí manda essa música aí oferecendo pra toda a galera aqui da... Na casa do Nelsinho aqui, eles estão fazendo um churrasquinho aqui.
0: Chique, chique.
16: Entre família. E manda essa música aí pra todos eles.
0: Matou o galinheiro inteiro.
16: Nelsinho, a família dele. E principalmente aí pra minha esposa Célia, Oliveira.
0: Beleza.
16: Bom dia, Léo.
0: Bom dia.
16: É que eu me joguei.
0: Valeu, Valnei.
15: Oi, Léo. Boa tarde.
0: Boa
15: tudo
0: tarde,
15: bem?
0: Tudo bem.
15: É a Cristina, a mulher do Léo.
0: Ô,
15: Léo, manda uma música aqui pra nós, pra todo mundo que tá aqui na minha casa. Estamos aqui no quiosque.
0: Alô, Tina.
15: Fazendo um churrasco maravilhoso pra família.
0: O povo não
15: e
0: gosta,
15: você manda essa música aqui, ó. Nós vamos cantar pra você. Dizem que todo homem é vagabundo. Eu não sou. Eu não sou.
17: Aê! Boa tarde, Léo. Tá tudo reunido aqui no Narcinho, fazendo churrascão, almoço domingo da família. Viu? Manda uma música apaixonada pro Ju, que o Ju tá muito apaixonado agora.
0: O homem tá apaixonado.
17: É, coloca meu nome no sorteio aí.
0: Valeu!
18: Oi, Léo, bom dia, tudo bem?
0: Boa
18: tarde já, né? Chegamos agora aqui no condomínio. Estamos aqui no condomínio com o Max, com a família reunida.
0: O povo não gosta.
18: É. Bota meu nome aí no sorteio.
0: Chique.
18: E bom domingo a todos nós. Abraço.
0: Valeu, um abraço. Valeu, Ian. Obrigado pelo carinho da audiência aí. Obrigado pela sintonia. Mais áudio aqui, vai. Vai um áudio. Então
15: fala. Oi, Léo. Boa tarde.
0: Boa tarde.
15: Bom dia.
19: Oi, Léo. Bom dia.
0: Bom dia.
19: Aqui é a Helena, do Pouso Alegre, de baixo. Aqui é a Helena, do Pouso Alegre, de baixo. Quero mandar um abraço pra todos nós aqui.
0: Ah.
19: Eu quero mandar um abraço pra todos nós aqui.
15: Pra vó Tereza, pro vô, pra Vanessa.
0: Certo.
19: Pra Vanessa.
15: Pro tio Fábio.
19: Pra Valéria.
15: Pra Valéria. Que música você quer?
19: Eu quero fiel, todo mundo lá. Beijo de carinho, beijo de Neymar. Coisa de desenho, coisa de design.
15: Então, um beijo e um abraço.
0: Valeu!
19: Beijo e um abraço.
0: Um beijo, minha linda. Deus abençoe. Alô, Heleninha. Um beijo, minha querida.
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0: 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Aguenta aí! 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Vamos fazer o sorteio, vamos fazer o sorteio.
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0: Vamos lá então, sorteio, obrigado a todo mundo que participou. Ah, vamos colocar os últimos áudios aqui, tem áudio também. Vamos, senão nós vamos tomar atrasado com a Rosa Padeiro hoje aqui, hein? Vai, os últimos áudios, hein? Os últimos áudios. Vamos, fala comigo que eu sou seu amigo, vai.
2: Léo, tá bom? Boa tarde. Boa tarde a todos os ouvintes da clube aí. Tô de ordem, Léo, beleza, meu irmão? Parabéns primeiro, parabéns. Pela programação aí, que Deus abençoe você aí. Só capor, velho. Ô, Léo, o menino contou aí da raposa das galinhas. Um amigo nosso aqui mandou o funcionário dele pegar a bomba e passar veneno na cana. Vai lá e passa veneno na cana pra mim. Adivinha o que ele fez? Passou veneno na cana mesmo. Matou tudo a cana do patrão dele. Quase 2 arqueiros de cano, matou tudo. Aí o rapaz contou da história da raposa e eu lembrei na hora. Vai lá e passa veneno na cana. E catou o herbicida, foi lá e socou a porva. Adivinha o que aconteceu? Matou tudo a cana.
0: Acabou com a cana, misericórdia. Vai mais áudio, vai. Os últimos áudios, hein? Os últimos áudios
3: pra você. Aí, Léo Oliveira, né? Tá aqui, ó. Na casa da minha avó, comemorando o aniversário do meu irmão, do Eric. E mandar um abraço pra todo mundo aí. Um bom domingo a todos. E coloca meu nome no sorteio. É o Alan Donizete aqui.
0: Valeu, fechou? Valeu, Alan. Falou, galera, peão tatuado, pede pro Rogério, tá, Priscila? Pede pro Rogério, pra Mirelles, toca essas modas aí. Nós toca um modão animado, sabe? Um abraço pra você, Priscila.
4: Aqui é a Paula Buxo.
0: Ô, Paula.
4: Márcio Barbaresco.
0: Um abraço.
4: Coloca meu nome pra sorteio aí também.
0: Tá concorrendo.
4: Manda um beijão pra toda a família Barbaresco.
0: Um abraço, família pequena, graças a Deus, família pequena Barbaresco.
5: Boa tarde, Léo, beleza? Aqui é Alex Macatuba.
0: Alô, Alex, lá em Macatuba. Desejo
5: um ótimo domingo aí, todos os amigos, todos da clube. Possível, coloca meu nome no sorteio aí. Um abraço.
0: Vamos lá, ó. Sorteador direto automaticamente junto com o WhatsApp. O sorteador é junto com o WhatsApp, ele seleciona os números, tá? Do WhatsApp aqui pra poder fazer o sorteio. Vamos lá então, primeiro, uma semana de almoço grátis no Corre Aqui, tem aqui. Carlinho mandou esse áudio aqui para mim.
6: Bom dia, Léo Oliveira. Aqui é o Carlinho de Boracê.
0: Parabéns, tudo Carlinho, bom, ganhou.
6: Manda uma música para nós aí. É, coloca nós no nome do sorteio.
0: Valeu, valeu, participando, ganhou. Tá, parabéns, Carlinho.
6: E para todo mundo que tá ouvindo, ó.
0: Ah. Valeu, Carlinho. E o próximo, vamos lá, valendo o kit lá do supermercado, corre aqui. Valendo o kit do supermercado, correu fazer rápido, só vai entrar a programação no ar aqui. Vamos ver, vai. Roda a roleta. Saiu. Quem ganhou foi a Cícera, é isso?
7: Olá. Bom dia.
0: Aqui alô, é Cícera. Cícera. Parabéns.
7: Mais uma vez estamos na casa da minha mãe. Hoje comemoramos o aniversário do meu filho, Eric.
0: Olha lá, ganhou, ganhou.
7: Vamos parabéns pra ele aí. E toca na arena aí pra nós. Nós estamos aqui. Já vamos estar conectadinho com a rádio aí, tá? Obrigado.
0: Alô, Cícera, parabéns. Ganhou. Parabéns, parabéns. Aí a produção vai entrar em contato com vocês. Ei, gente, obrigado pelo carinho de vocês, obrigado pela grande audiência hoje aqui. Eu tô indo embora. Volto semana que vem, tá? Volto domingão que vem, Dia dos Pais, tem sorteio da Devito pra gente aqui. Um beijo de coração, fiquem todos com Deus. Tchau, gente. Tchau, tchau, tchau, tchau, tchau.
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10: 13 horas. 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

assim, num dia em que todas as pessoas do planeta inteiro resolveram que ninguém ia sair de casa, como que se fosse combinado em todo o planeta. Naquele dia ninguém saiu de casa.

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1: 14 horas e 1 minuto.
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3: 15 horas e 2 minutos.
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1: 16 horas e 2 minutos.
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2: 17:01.
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2: 18 horas.
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3: 18 horas e 59 minutos.
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2: 20 horas.
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